pra bruxinha, pra Cibele, Roberto Leal. Dança, Cibele, dança. Ela tá dançando só no pezinho, só num pezinho. Isso, Cibele, a gente tem que viver a vida, tem que dançar mesmo, tem que curtir. Isso, aqui é isso, Cibele. Cibele, a gente tem que ser animado, agitado, a gente tem que ser de bem com a vida, mas desse jeito, Cibele. Pra que isso, Cibele? Abaixa essa saia, Cibele. Tá dançando alegremente, mas com a saia levantada, abaixa essa saia. Abaixa essa saia.

0: Tiruliruli, tirulilulá, Roberto Leal. Essa música é do português mais abrasileirado que já existiu. A Cibele pediu, eu acatei a sua vontade, Cibele. Mas pra que dançar com essa saia levantada assim? Tá regateira, hein? Menos, Cibele, menos. Se o pessoal que não te conhece vê, aí eles podem pensar alguma coisa mal a seu respeito. Aí você sabe, né? Como é que a gente contorna isso? Eu acabei de receber uma mensagem, deixa eu ver aqui a mensagem. Ai, tá quente. Mensagem tá quente, acabou de chegar. Tá queimando. É da Irene, do bairro Jardim América. Fala, Irene.
1: Oi, Toniel, mas essa música aí pra dançar tem que segurar a saia mesmo. É música folclórica de Portugal.
0: Oh, mas a Cibele, Irene, podia segurar a saia pra ela não levantar. Mas ela tá segurando a saia com ela levantada. Pra que isso? Será que é calor? Será que ela soa muito nas pernas, hein, Irene? Será que é as pernas que tá suando demais da conta?
2: Ai, minha Nossa Senhora!
0: Ai, minha Nossa Senhora e todos os santos. Nossa Senhora das Graças, Santa Rita, Santa Luzia, Nossa Senhora de Fátima, Nossa Senhora de Copacabana, Guadalupe, todas as Nossas Senhoras. Tá faltando 20 minutos para as 16 horas.
3: Quem diria? 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

0: 11:42.
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5: Hoje eu estou tendo a grata surpresa de ter como ouvinte o meu amigão Brian, o neto da vovó Rose. A vovó do Empório da Vovó Rose. Ela que é a autora de pratos maravilhosos, pratos deliciosos. Sabe aquela comidinha que abraça? Sabe aquela comidinha que você pega, bota na boca? Aí de repente você se depara com um paraíso, com uma explosão de sabores? São os pratos de tudo que a Vovó Rose faz, do Empório da Vovó Rose. Teve um tempo aí que a gente fez a publicidade, a publi, de uma feijoada que não deu para quem quis. Acabou antes da hora. E supriu a expectativa, né? Ultrapassou as expectativas. E quem tá lá ajudando a vovó fazer essas delícias, que todo mundo gosta e quem come pede novamente, é o amigão Brian. Ele estava dodói na escola e a vovó Rose foi lá, buscou ele e ele está me escutando. Ele mandou mensagem para mim. Ô Brian, abraço, meu anjinho. Fica com Deus, meu amigão. Então vamos ouvir a música que você pediu. Grupo Chocolate com a Turma do Pagode. Alô, Virgínia! É o show do amigão. O show que toca diferente no rádio itumbiarense.

0: jeito. Rapaz, eu preciso esquecer o cheiro dela.
1: Meu compadre, o único jeito é você não indo pra rua.
0: Aí fica ruim.
1: Liga, não vai dar problema.
2: Aí fica ruim, aí dá ruim. Meu amigo Brian, escutando e pediu essa música, o Brian da Vovó Rose. Brian, um abraço, amigão de coração, Toniel Rodrigues.
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2: Novo aplicativo amplia busca ativa de crianças e adolescentes. Um aplicativo que reúne informações sobre crianças e adolescentes com mais dificuldade de conseguir uma família adotiva foi lançado pelo Conselho Nacional de Justiça nesta segunda-feira, Dia Nacional da Adoção. A busca ativa do Sistema Nacional de Adoção e Acolhimento tem como públicos prioritários crianças mais velhas, adolescentes, grupos de irmãos e crianças com deficiência ou necessidades específicas de saúde. Assim, a iniciativa passa a contar com um aplicativo específico. A apresentação do aplicativo, que funcionava no âmbito do Tribunal de Justiça do Paraná, ocorreu em um webinário organizado pela CNJ. O acesso à tecnologia pode ser feito com o login do portal gov.br. Os interessados podem iniciar o pré-cadastro e acompanhar o processo de habilitação para adoção. De acordo com a CNJ, 1.801 crianças e adolescentes no Brasil estão aptos para busca ativa. Desde 2019, o SNA viabilizou mais de 33.500 adoções em todo o país. Destas, 1.826 foram realizadas por esse caminho. No lançamento, o presidente do Supremo Tribunal Federal e do Conselho Nacional de Justiça, ministro Edson Fachin, destacou que o aplicativo foi desenvolvido para ampliar o acesso qualificado à informação e fortalecer a proteção integral no campo da adoção e do acolhimento. Para ele, a tecnologia expressa uma forma de atuação que valoriza a cooperação nacional e o compromisso com os direitos fundamentais. No aplicativo, os usuários podem conhecer os perfis das crianças e adolescentes disponíveis para busca ativa, com fotos, vídeos curtos e informações essenciais. O uso da ferramenta exige compromisso com a preservação da identidade, da imagem, da intimidade e do sigilo das informações. A inclusão das crianças e adolescentes na plataforma depende de autorização judicial. No webinário, o juiz auxiliar da presidência do Conselho Nacional de Justiça e gestor do Sistema Nacional de Adoção e Acolhimento disse que o aplicativo representa uma iniciativa pioneira ao permitir uma apresentação mais humanizada, respeitosa e sensível de crianças e adolescentes. 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
4: O presidente do Senado, Davi Alcolumbre, se reuniu com o presidente do Supremo Tribunal Federal, Edson Fachin, nesta segunda-feira. Na pauta, o rascunho de um projeto sobre a remuneração de magistrados. É a questão dos penduricalhos, das verbas indenizatórias, o que entra e o que não entra, isso depois do corte desses pagamentos, que podem ser gratificações, adicionais ou abonos, e o impacto disso nos cofres públicos. Após o encontro, tanto o STF quanto o Senado divulgaram um comunicado falando em solução legislativa ampla, capaz de preservar a valorização das carreiras públicas. Lembrando que em março o STF já tinha decidido que o pagamento de verbas adicionais deve ser limitado a 35% do teto constitucional, que hoje é de R$ 46.366,19. Na época, ficou decidido também que o STF iria encaminhar uma proposta após conversar com o Legislativo, um anteprojeto regulando esse assunto. Ainda sobre o pagamento de magistrados, o Conselho Nacional de Justiça vai discutir na reunião desta terça-feira uma proposta do próprio Fachin de adotar um contra-cheque único para fiscalizar os pagamentos a juízes de todo o país. Serão contra-cheques padronizados para evitar o pagamento de verbas que não foram autorizadas pelo STF, justamente dentro dessa decisão que limitou o pagamento dos penduricalhos. Se for aprovada, vai acabar com a emissão de contra-cheques paralelos com outras verbas não previstas no pagamento principal. Da Rádio Nacional em Brasília, Priscila Mazenotti.
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2: 16 horas e 1 minuto.
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Alô, alô, cidade de Itumbiara, Triângulo Mineiro, sul de Goiás, senhores, senhoras, meus amigos, minhas amigas, amigo trabalhador, amiga dona de casa, estamos chegando com muita alegria em seu rádio, trazendo mais um programa, o nosso Entardecer o Sertão, programa que só toca modão, né? Eu sou o Lindomar Pedrada e você pode me chamar de amigo. Juntos iremos até às 7 horas, com muita alegria e com muita moda bonita, claro, né? E convidando você para participar comigo através do WhatsApp da emissora, que é o 3431-8888. Você vai mandar sua mensagem, né? Gravada, e eu estarei atendendo você com todo carinho, tá bom? 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Começando o programa atendendo o nosso grande amigo, o Raimundo e a Sebastiana. Já estão antenados comigo na rua Tiltaba, trabalhando, ouvindo o programa. Alô Raimundo, alô Sebastiano da rua Tiltaba. Um abraço a vocês, bom trabalho e obrigado pela audiência. O grandalhão, aí vem ele. O Sérgio Reis abrindo o programa.

0: certa.
1: 16 horas e 8 minutos.
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10: 16:10, hora de Brasília. Deixa eu mandar um abraço lá para a cidade de Ituiutaba, lá no bairro Alcides Junqueira, nosso amigo Wellington Tomás, tá ligadinho comigo. Alô, Wellington Tomás, aí de Ituiutaba, do bairro Alcides Junqueira. Um abraço a você. Vai falar comigo agora, Ué Tomás. A sua conterrânea, viu? É de Ituiutaba, Ituiutabana, né? É, tá aqui no estúdio comigo a minha amiga Vitória, a gerente da Óticas Vista. 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
10: 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Pessoal, teu tá ouvindo a gente, seu conterrâneo, o Elton Tomás, ligou pra mim agora aqui, ó.
11: Ô, Elton, um abraço aí pra você, viu, gente? Eu trabalho aqui, mas ó, sou ituiutabana, viu? Terra gostosa.
10: É, de corpo e alma. Ô, minha amiga Vitória, o que você traz de bom pra nós no programa hoje?
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1: Tchau, tchau. 16h15 na Paranaíba.
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3: 16h15.
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4: 16 e 17 na Paranaíba, mandando um abraço para o nosso amigo Antônio, o Antônio e a Luzia, lá no bairro Buriti 3. Alô, Antônio e a Luzia do Buriti 3. O outro Antônio, o Feio, né? O Feio e a Marta, na Fazenda Panamá. O Leonel e a Vanildes também estão ouvindo a gente. O Betão e a Márcia, o Roberto e a Lucimar. São as famílias do Luciano do Frango Assado, né? Tá ouvindo a gente. É, ali no Recanto Paranaíba, a Itamira, o Rothschilds e o Galego, né? E a Elaine Machado também, né, Elaine Machado? Um abraço a você, viu? Aí no Recanto Paranaíba. O Zé Vilela também tá aí, a Graça, né? Um abraço a todos aí e obrigado pelo carinho, tá bom, turma? Daqui a pouquinho eu vou atender o Juquinha do Cais, viu, Juquinha? Já atendo você. A Silvana Cordão tá ligadinha comigo no seu apartamento, no seu AP. Boa tarde, Silvana Cordão, obrigado pela companhia. Eu sou Sebastião de Lima e Dona Aparecida aí no Beco, nosso abraço. E hoje de manhã quem esteve aqui visitando a gente foi a Eliene Maria Soares, moradora da Avenida Tarumã, e trouxe com ela duas cartas para o programa. Eu vou atender uma hoje, Eliene, e amanhã eu atendo a outra, tá bom? Tá certo? Para não tomar muito horário, né? Tem muita gente participando já, viu? Ela traz a carta para nós, Itumbiara, 26 de 5 de 2026. Programa Entardecer o Sertão com nosso amigo Lindomar Pedrada. Pedrada, gostaria que você tocasse para mim a música O Tirim, dedicando para o Lazinho de Naciolândia, por ele gostar muito da música. Dedicando também para a Preta, a Gabriela, o Denisley, a Daniele, para a mamãe da Eliene, que é a minha amiga Marilu, para as irmãs, a Sandra, a Eliete, a Célia, para os amigos, o Cícero e a Terezinha, a Dinair, no Sonho Verde, para todos da ginástica da Igreja Nossa Senhora da Aparecida, do bairro Planalto, para a Nice, a Selma, no Novo Horizonte, o Yuri também, né? Dedicando o Genival, a Andréia, o Jander, a Pretinha, a Gleice, a Mirla, dedicando para mim, para Isabel, o Nilson da Farinha, a Caçula, e dedicando finalmente o namorado dela, o Marcelo, com muito amor e carinho, né? Tem que casar, Eliene, tem que casar, né, com o Marcelo, vocês se gostam, né? Tem que se unir. Então ela pediu a música, olha o Tirim. Ei, Eliene, teve aqui na rádio hoje visitando a gente, né? Um abraço a você, viu, Eliene, a você, sua mamãe, Marilu, toda a família ouvindo a gente aí. Aquele abraço. 16h20, o Entardecer o Sertão traz. Olha o Tirim.

Olha o tirinho, atendemos a caixinha da Eliane Maria Soares, de Itarumã, né? Um abraço a você, minha amiga, a Marilu também está ouvindo o programa. Recebendo uma mensagem aqui, olá Pedrada, por favor, ajude a ajudar uma pessoa. Ela está precisando muito, muito, está dormindo no chão. Ô, situação difícil, hein, rapaz? Corta o coração da gente, né? Mandou para mim, boa tarde, Pedrada. Se alguém puder doar um colchão de casal e uma geladeira para um amigo que está dormindo no chão, e ela mora, só tem uma criancinha, né? Mora só os dois. A gente busca, tá? Então tá aí feito o apelo, né? Se você puder ter um colchão de casal para doar, ou uma geladeira também, entre em contato comigo, tá bom? A gente passa aqui o contato da pessoa, a pessoa busca, né? E o nosso amigo Bigode ali da Rio Verde, ele tá querendo comprar uma geladeira usada, viu? Se você tem uma geladeira usada, quer vender mais barata, o Bigode quer comprar, viu? Nosso amigo Bigode Alfaiate, tá certo? Bem, são 16h25, lançamento chegando em seu rádio.

0: 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É, a Neucina tá ligadinha, hein, Neucina? A Neucina tá em casa ouvindo a gente também. Juquinha do Cais chegou na sua frente, viu? Deixa eu trazer o Juquinha do Cais, meu grande amigo. Alô, Juquinha, boa tarde, amigo. Fala comigo, Juquinha.
1: Pedrada, Pedradinha, faz para mim uma música. Ah. Saudade. Passa para Luciano Frangassado, Zé de Brito. Passamos para Ana, doutor Camilo, doutor Felipe e Martelo. Para o Osmar da Anhanguera. Para o Giovanni do Bar. E para o... Falei... Luciano Frangassado, Zé de Brito. Falei para o Roberto. Giovanni do Bar.
0: Quem mais?
1: Giovanni do Bar. Ah. Sebastião...
0: De Lima?
1: Roberto.
0: Ah, de Roberto.
1: Chicão da 28.
0: Certo.
1: Paulo Pintor, Helena da Morada Sul, Mário Fofoca, Solisiário. Rony e Valdir Sobre da Mata.
0: Certo.
1: E sua família. Para o meu amigo, de todas as horas, Júlio Fiuza.
0: Isso, nosso amigo.
1: E não faltando, André.
0: Pode faltar, não.
1: E Domingo Berrante. Joaquim Baru.
0: Nosso abraço.
1: E Oribe do Crai.
0: Meu grande amigo.
1: Sebastião de Lima.
0: Meu grande amigo.
1: E para o Brechó e sua família.
0: Amigão da gente.
1: Gilbertão, lá da campanha.
0: Meu parceiro.
1: Gilbertão Mariano.
0: Isso, é, Adriana.
1: Otávio Marcelo.
0: Isso.
1: Gordinho Silvão. Tudo é família, Marcelo. Um abraço. Baixa a mulher burra.
0: Muito boa essa moda, viu? Muito boa mesmo. O Sebastião de Lima, dona Aparecida, vai curtir ela comigo. O senhor Milton, bairro da Saúde. O senhor Milton e a Sueli, no bairro da Saúde. A Gersa, da Rua São Paulo, né, Gersa? O Alan Rei do Queijo, né, Alan Rei do Queijo? O Edinho do Quilombo. A Joana de Araporã, que adora ter um carreiro e pardinho, né, Joana de Araporã? Então tá aí, ó, o pedido do Juquinha do Cais. 16h30. Que é um carreiro pardinho.

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5: 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É, mandando um abraço aí para toda a turma que está curtindo o programa. Deixa eu mandar um abraço aqui para o pessoal que está ligadinho comigo, né? Deixa eu ver aqui. É o Francisco, né? O Francisco está ligadinho comigo, Francisco. O WhatsApp da rádio não atende o Francisco. Ele ligou no WhatsApp da rádio, mas não atende, viu? Só mandando mensagem pra nós. Aqui só recebe mensagem, tá bom? Nosso amigo Francisco, ele tá gravando o áudio aqui já, né? Bruno, alô Bruno, ligadinho comigo, Bruno. Daqui a pouquinho vai buscar o preto pra você, Bruno. Tem o pessoal na frente aqui. O Elé do Morado Sonho, bom flamenguista, de cabeça inchada, hein? Tomou ataque do Palmeiras de 3, hein? Elé do Morado Sonho. A Genis da Rua 14, alô Genis da Rua 14. Um abraço, minha amiga. A Marlene do Bairro Planalto também tá ligadinha comigo, né, Marlene do Bairro Planalto? E a minha amiga Tieta, a Maria do Raimundo Piqui, ela dançou a música O Tirim, olha o Tirim. Ela dançou lá, mandou uma foto pra mim, ela dançando, né? O vídeo, ela dançando O Tirim. É, a Maria manda bem, é boa de forró. Ela dança bem, né, Maria? Ela dançou a música O Tirim. Tá tudo bem, Maria? Cadê o Raimundo?
6: Arlindo Mar Pedulada. Quem tá falando é a Tieta.
5: Pois é, ué.
6: Raimundo manda avisar que quinta-feira não está aqui, vai estar em Tupaciguara, né?
5: Tô sabendo.
6: Vendendo doce.
5: Tô sabendo.
6: Cocada, quebra-queixo, doce, amendoim, eu vou estar lá vendendo piqui também.
5: Aí, ó.
6: Mas sexta-feira eu vou estar em Morrinhos, no setor Santos Dumont.
5: Isso.
6: E sábado vou estar no Panamá, né? Tem muitos dias que eu não vou no Panamá. E domingo na Feira Coberta de Goiatuba. Aí, ó, eu aproveitei o tirim e dancei, ó.
5: Tá certo. Tirou a poeira das canelas, né? É, tirou a poeira das canelas, dançou o tirim. Tá certo, Maria do Raimundo, a Tieta. Alô, Tupaciguara! Minha terra natal, minha cidade onde eu nasci, né? Nasci no município, mas, né, me orgulho com ser filho de Tupaciguara. Terra da Mãe de Deus. Então, pessoal do Tupaciguara, quinta-feira, o Raimundo Piqui vai estar aí vendendo doce.

cocada, pé de moleque, doce de leite, quebra-queixo. E a Maria vender piqui, né? O Raimundo do lado na banca de doce e a Maria do outro lado com a banca de piqui. Viu, Tupaciguara? Pode esperar aí, quinta-feira.

0: bonitas, pedra. Tô aqui deitada, recuperando meu machucado e ouvindo você.
1: Tá bem, bom. Boa recuperação pra você, viu? Deus tá abençoando seu machucado, viu, Delcina? A baixinha. Naísa, do Norma Gibaldi. Tudo bem, Naísa, do Norma Gibaldi? O Milton Elisete, do Sarandi. Lá nas Pontezinhas, Ricardo Anivalda. Alô, Ricardo Anivalda. Nas Pontezinhas, né? A turma do Granville. Ô, oh, pessoal do Granville, todo Granville ouvindo a gente. A Nilda Abreu, o Elcio, né? E no Granville. Nosso abraço a todos e obrigado pelo carinho do rádio ligado. Trio Parada Dura, segura Delcina. Cerca de espinhos.

0: Nelsino, o seu pedido foi pro ar. Trio Parada Dura, Cerca de Espinhos, né? Minha amiga Dorinha, da Cidade Jardim. Alô, Dorinha. A Dorinha, o Neném e a Lena, da Cidade Jardim. A sua filha Elaine, viu, Dorinha? Tem um recado para passar para você através do nosso programa, né? A Elaine Machado tá lá no Recanto do Paranaíba. Quer mandar um recado para a mãe dela, a Dorinha, da Cidade Jardim. Qual que é o recado, Elaine?
1: Oi, Pedrada.
0: Tudo bem?
1: Mãe, o WhatsApp da rádio não tá funcionando. É só para avisar a mamãe que eu tava na cidade. Eu fui ontem, né? Resolvi uns problemas de banco. Resumindo, não resolvi nada. É só para avisar a mamãe que eu já tô no rancho. Porque aqui, para me ligar para mamãe, Pedrada, é difícil demais. Aí, qualquer coisa, você avisa para ela que eu já tô aqui no rancho e oferece música para mamãe. E para nós aqui no rancho, Recanto do Paranaíba, né? Obrigado, meu amigo.
0: Obrigado a você, Elaine. Recanto do Paranaíba. Tá aí, Dorinha? Preocupa não, viu? A Elaine tem velocidade, né? Já tá no rancho, já. Tá de volta no rancho e ouvindo a gente. Mandando um abração para você, Dorinha, pro Neném, pra Lena, né? Todo curtindo o programa aí. Aquele abraço. Vamos faturar e a gente volta já, já.
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3: 16:41.
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4: 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Um abraço ao Lazul, toda a equipe curtindo a gente. 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Meu amigo Edésio, da Ótica Araporã, tá ligadinho comigo. Olá, Pedrada, boa tarde, estamos aqui ligadinho. Um abraço e tem atendimento neste sábado, ali do consultório visual de Araporã, né? Um abração, Edésio, boa tarde, Rosa. Muito obrigado pelo carinho. Zé Vilela e a Graça, lá no rancho. O Edmilson Açougueiro, o supermercado Henrique, né? E eu recebi uma cartinha hoje, meu amigo Vilácio. O Vilácio, ele é carroceiro, né? É carroceiro da rodoviária velha, antiga rodoviária. O Vilácio Carroceiro deixou uma cartinha pra mim e pedindo várias músicas. Falou, Pedrada, todo dia toca uma música pra mim. Eu quero música O Trio Parada Dura, quero a Igrejinha da Serra, quero a música Rio São Francisco, com Ginigen, né? As Águas São Francisco, a Arapuca, né? A Ciganinha, as músicas Ginigeno. Manda pra mim, Pedrada, sou seu ouvinte. Vilácio Carroceiro da rodoviária véia. Ô, Vilácio, hoje vai ser aqui pra você, Vilácio, viu? Um abraço, amigo.

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1: Chegando em seu rádio às 16h48, o bloco de classificado e Entardecer o Sertão, né? Atenção, hein? 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

0: 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Diego de Toru, que pena.
1: Que pena!
0: Que pena.
1: É, que pena. É o nome do sucesso, o lançamento, que pena, né? Tá certo, que pena. Tá aí, 16h55 na Paranaíba. Deixa eu mandar uma boa tarde pra minha amiga Lívia. A Lívia e a Célia estão ligadinhas comigo. Alô, Lívia. Alô, Célia. Boa tarde. Na rua João Melhor de Souza. Luiz Canhão. Luiz Canhão e a Tânia Cabral também estão ligadinhos. Alô, Canhão. Tânia Cabral. Boa tarde a vocês. O senhor Lázaro de Araporã. O senhor Lázaro. A dona Valentina. E a Rosimeire em Araporã também. Aquele abraço, né? Pessoal da Caridade. Ô, oh, meus amigos da Caridade. Todo mundo da Caridade aí. Ouvindo o nosso programa. Aquele abraço, pessoal da Caridade, né? São nós ouvintes todas as tardes ali do Barreiro, do Mutum, região ali, né? É, de Araporã, de Tupaciguara, todo mundo tá ouvindo o programa, aquele abraço. O nosso amigo Bonitão, o Bonitão da Capina, o Bonitão Capina Lote, viu gente? Quem quer contratar um cara para limpar lote, só falar com o Bonitão trabalha e com o radinho ligado da Paranaíba. É, e onde ele vai, leva o rádio com ele. Ele tem um rádio lá que é solar, né? Não precisa de pilha de energia, não. É com a luz do sol mesmo. Igual a energia solar, né? Então o Bonitão tem esse rádio com ele. Onde ele vai, leva os rádios com ele. E vem aqui na Rádio Ouro, trouxe o rádio, né? Rádio é o companheiro dele. Ô Bonitão, um abraço a você, Bonitão. Tá ouvindo a gente? Obrigado pelo carinho, tá bom? E vamos em frente atender o pessoal, porque já o repórter Paranaíba tá chegando aqui, né? Deixa eu ir lá pro WhatsApp da rádio, né? Hoje eu começo a atender mais cedo o WhatsApp da rádio, né? Deixa eu ver aqui. Tá aqui bem baixo, olha aí. Deixa eu ver aqui, a Maria de Fátima. Um abraço ao André do bairro Dom Bosco, a Maria do Carmo. Rony da Lanchonete Dom Bosco, meu amigo Rony.
2: Vindo uma pedrada, aqui é o Rony da Lanchonete Dom Bosco. Eu queria pedir a música, é o Menino da Porteira com Sérgio Reis, oferecer aqui pro Juquinha da Saúde, pro André do bairro Dom Bosco, pro Gessir da Talice, pro Almiro Táxi e para Adelair lá na rua Serra Pereira Barretos e para todas as pessoas que estão ouvindo este programa seu maravilhoso e para todos os meus clientes aqui da Lanchonete Dom Bosco e dizer a eles que estou servindo Marmitex e Prato Feito. Desde já, muito obrigado. Que Deus abençoe a nós todos.

Amém, amém. Que Deus abençoe a todos nós, né, Rony? Do Jardim do Bosco. Você tá lá servindo marmitex e prato feito, né? Abração, Rony. Muito obrigado pelo carinho. Também do bairro Dom Bosco, a minha amiga Maírdes. A Maírdes também é nossa ouvinte, né, Maírdes? Um abraço a você, minha amiga.

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1: E a hora certa.
2: 17 horas.
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7: Com queda do dólar, gastos dos brasileiros no exterior crescem 34%. A despesa dos brasileiros no exterior somaram 2,3 bilhões em abril. O montante representa um crescimento de cerca de 34,7% em comparação aos gastos contabilizados no mesmo período do ano passado, que somaram 1 bilhão e 700 milhões de dólares. O resultado foi divulgado no relatório de estatísticas do setor externo do Banco Central nesta terça-feira. O volume de despesas registrados em abril de 2026 é o segundo maior para este mês da série histórica.

0: iniciada em 1995. Os gastos somados no período só ficam atrás de abril de 2014, quando os brasileiros gastaram 2,4 bilhões de dólares. De janeiro a abril, as despesas dos brasileiros no exterior somaram 8,3 bilhões de dólares, ante 6,7 bilhões no mesmo período de 2025. No ano, a moeda passou a acumular baixa de 8,56% ante o real. 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
2: Em meio à disparada de casos de afastamentos por doença mental no trabalho, agora as empresas devem se preocupar para valer com o assunto. Nesta terça-feira, entram em vigor as novas regras para segurança e saúde no trabalho no país. Uma profissional que preferiu não divulgar o nome conta o que vivenciou na empresa onde trabalhava. Em um cenário de equipe reduzida, excesso de trabalho, pouca organização e atendimento a clientes importantes, o resultado foi afastamento por burnout. Dias após retornar ao trabalho, um homem foi contratado para fazer a mesma atividade que ela, porém com salário maior.
3: Tentei falar, não fui ouvida, tentei comunicar de outras formas, não fui, então eu precisava de um descanso. Fui, tirei esse tempo, 30 dias, quando eu voltei, eu fiquei uma semana e depois dessa uma semana eles me desligaram. A justificativa foi que eles iriam trazer uma pessoa de um outro perfil, que era diferente do meu. Eu fiquei muito impactada, assim, muito mesmo. Eu não pensei que essas pessoas pudessem fazer isso comigo.
2: Em 2025, foram mais de 530 mil afastamentos por transtornos mentais e comportamentais, segundo o Ministério da Previdência. Em 2021, ainda na pandemia de Covid-19, o número era um terço disso e, desde então, veio aumentando ano a ano. É o caso da produtora Letícia Tavares. Ela lutava contra uma depressão que começou na pandemia. A rotina de trabalho agravou o quadro dela, que atingiu o ápice em 2023.
4: Foi quando eu sofri um episódio depressivo muito severo, assim, que tentei contra a minha própria vida. E eu precisei me afastar para cuidar da minha saúde mental, né? Cuidar de mim. No total, eu passei 3 meses afastado da produtora. Mas a produtora, onde eu trabalho até hoje, inclusive, foi extremamente atenciosa, cuidadosa comigo durante o período que eu precisei me afastar. E eles me ofereceram todo o apoio possível, né? Eu tenho sorte, né, ainda de estar num lugar onde os colaboradores são vistos, acima de tudo, como seres humanos.
2: Com esse cenário em vista, a norma regulamentadora número 1, a NR1, que trata dos riscos que a atividade da empresa oferece aos trabalhadores, foi atualizada para incluir os riscos psicossociais, ou seja, a saúde mental. O diretor científico da Associação Nacional de Medicina do Trabalho, Ricardo Bessa, explica que as empresas vão ter que olhar com cuidado para a organização do trabalho.
5: Pressão excessiva, metas incompatíveis, sobrecarga, jornadas mal organizadas, assédio, violência, conflitos e falhas de comunicação. E é importante frisar também que não é para fazer um diagnóstico psiquiátrico do trabalhador, é para identificar e controlar os fatores do trabalho que podem gerar ou agravar um adoecimento. Essa atualização é importante porque coloca a saúde mental na lógica da prevenção. Antes, o tema aparecia só quando já havia alguma crise.
2: O médico afirma que os trabalhadores precisam ser conscientizados, mas a responsabilidade não pode ser jogada para cima deles.
5: Saúde mental no trabalho é uma responsabilidade compartilhada. O trabalhador precisa buscar ajuda e a organização precisa identificar e controlar os riscos do trabalho também.
2: Segundo o Ministério do Trabalho, durante os primeiros 90 dias, a fiscalização vai orientar as empresas e indicar adequações. Depois disso, penalidades podem ser aplicadas, como multas ou embargos. Se você tem pensamentos em tirar a própria vida ou conhece alguém assim, procure ajuda na rede pública ou ligue para o Centro de Valorização da Vida, no número 188. Da Rádio Nacional em Brasília, Gabriel Brum.
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0: Lindomar Pedrada. Lindomar
1: Pedrada. Tô na área, se me derrubar é pênalti, tô na área. 17:13, eu sou o Lindomar Pedrada e você pode me chamar de amigo. Terça-feira, terçou, moçada, dia 26 de maio de 2026, né? 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
2: Boa tarde, meu amigo Pedrada. Eu tô um pouco gripada, meu amigo, mas dá pra mim falar com você. Eu quero que você faça a música de Juliano César, Rumo à Goiânia, que eu adoro essa música. Ofereço pra você, ofereço pro meu amor Bastião, que tá no mercado, Maria Sueli, com as irmãs dela, e todo mundo da rádio, meu amigo. A paz do Senhor pra você e todo o pessoal da rádio. Deus nos abençoe.
1: Deus abençoe você também e sua casa, viu? Sebastião, a Terezinha e o Sebastião Roberto. Um abraço a vocês e obrigado pelo carinho. Alô, Zé de Brito. Zé de Brito também adora essa música, né, Zé de Brito?

0: 17h18, tá aí minha amiga Terezinha, Sebastião Roberto, o saudoso Juliano César, rumo a Goiânia. Em nome da Droga Rocha, Drogaria e Perfumaria, atendendo mais um pedido no nosso WhatsApp. Tá bombando, né? Tá cheio de pedido aqui, ó. Daqui a pouco eu toco mais um lançamento, né? Tá cheio de pedido. É, deixa eu ver aqui, o meu amigo Tioripe do Cras, tá em casa curtindo a gente. Alô, Tioripe, fala comigo, Tioripe, meu amigo.
1: Ô, oh, Pedrado, boa tarde, Pedro, como é que você tá, meu
0: tudo
1: amigo?
0: Tudo bem, oh,
1: Pedro. Oi. Roda aí pra nós o... Quarto triste com Milionários é Rico, oferece pro Juquinha, o Gino, passador de roupa, o Sou Milton, Sou Natalino, Sou Sebastião, a Marinha, amiga da Marinha, o Zé Nave, a Aide, o Luizão, e quem gostar da música. Falou, Pedro, um abração pra você, Pedrada, fica com Deus, Pedra. Ah, e o Zezé lá na Morada do Sonho. O Zezé, a Janiquela, o Galego, a Ana Clara. E quem gostar da música, falou, Pedro, um abração pra você, Pedra.

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1: Lançamento do nosso programa, né? 17h25, deixa eu mandar um abraço aí pra turma na região Santa Maria, todo mundo ouvindo a gente na região Santa Maria, né? O Denerval, Vanildo Tinego aí no Santa Maria, nosso abraço. A Dona Tina, Raquel, Renato, Oripinho, nosso abraço. Também no Santa Maria, a Patrícia, o Donizete. A Danizete, o Edson, também de Santa Maria. Lá no Quilombo, meu amigo Edi. Alô, Edi do Quilombo. O Lorival e a Terezinha, também curtindo a gente. De Ribeirão Preto, né? Lorival e Terezinha. Boa tarde a vocês. O Edivan, também ligadinho comigo, Edivan. O Edivan é filho do Edi, né? Um abraço, Edivan. Um abraço ao Guinaldo da Gueroba também, ouvindo a gente. E a Neuza, a Viviane do Jardim América. Nosso abraço. A Cleudes, né? A Cleudes e o Maurício, lá na Chácara Santa Clara. Alô, Cleudes e o Maurício, aí da Chácara Santa Clara. Obrigado pelo rádio ligado, tá bom?
2: 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E a hora certa.
3: 17h25.
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0: 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Deixa eu ver quem fala comigo. 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
1: Boa tarde, Pedrada. Aqui é o Anderson do bairro Trindade.
0: Fala, Anderson.
1: Ligadinho no seu programa. Pois se der tempo, roda uma música pra mim do Zezé de Camargo e Luciano. Sem medo de ser feliz. Beleza, amigo? Um abraço pra você e fique com Deus. A todos da Rádio Paranaíba que curte. Um abraço, tudo de bom.
0: Amigo Anderson, boa tarde a você. Obrigado pelo carinho, amigo.

0: Aí o nosso amigo Anderson, no Altrindade, ouvindo a gente, pediu e curtiu comigo. Zezé de Camargo e Luciano, sem medo de ser feliz, né? Boa tarde para minha amiga Herta, meu amigo Joaquim. Estão me ouvindo? Alô, Herta, alô, Joaquim. Nosso abraço a vocês, obrigado pelo carinho, tá bom? Tá aí curtindo o nosso programa, né? Deixa eu pedir, tem alguém ligando meu celular aqui? Acontece, meu celular não tá, tô com defeito, viu? Eu atendo, não escuto a pessoa falar, né? Então, entra só em contato o telefone da rádio pra mim, tá bom? Meu celular deu um probleminha aqui. A pessoa liga, eu falo alô, a pessoa não escuta, né? E eu escuto a pessoa do outro lado, só não escuto eu. A pessoa não escuta eu, né? Então, meu celular tá com defeito, viu, turma? Participa comigo só pelo telefone da rádio, tá? O WhatsApp da rádio, tá bom? Tal de celular dá um trabalho, viu? 17h34, voltamos já já.
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2: 17h33.
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4: 17h35. Olha, encontre com o Micro Estúdio, alguns cartões da Caixa Econômica Federal, que foram esquecidos da lotérica 13 pontos, ali da Santa Rita. Os cartões da Caixa, em nome de Berenice Maria Ferreira, Cidercil Rodrigues e Felipe Pereira, tá? O cartão do Felipe Pereira é Bolsa Estudo, né? Bolsa Estudo. Então pode vir na rádio buscar comigo os cartões, foram encontrados, tá bom? A direção do Seré convida a todos para participar da reunião do Seré, quarta-feira, 19h30, e na quinta-feira, matinê dançando Seré, meio-dia e 30. A matinê é animada por Rafael dos Teclados e seus convidados. 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

0: que moram na fazenda, na chácara, no sítio, né? E meus conhecidos também aqui da cidade, minhas irmãs, que são minhas irmãs, meus irmãos, meus filhos, né? Minhas netas. E que Deus abençoe a sua tarde e a nossa também, tá? Tchau, viu?
1: Pessoal do Bar do Prefeito, alô meus amigos do Bar do Prefeito, um abração pra vocês. A Tia Madá também tá ligadinha comigo, né, Tia Madá? Um abraço a você, Tia Madá, aí no bairro Planalto também ligadinha no nosso programa. 17h40 na Paranaíba, 17h40, pra você de rádio ligado, Alan Rei do Queijo, né? Gilberto Mariana, Adriana Campanha, pessoal da Ponte Funda, Amaro, Fernando na Ponte Funda. Nosso abraço a todos, né? Também o nosso amigo da Ponte Funda lá curtindo a gente. É, do bairro Planalto, né? O Zezão. O Zezão é a família.

né? Com o saudoso Teixeirinha. Deixa eu mandar uma boa tarde ao Vanterlô Leandra. Alô, Vanterlô Leandra, que delícia, né? Tá lá curtindo a gente, os meus amigos, Vanterlô Leandra. Lá na Rua 10, a Águita, a Fátima e o Primão Luiz. Alô, Primão Luiz, a Fátima e a Águita, da Rua 10 também. Nosso abraço a vocês. Zé Paulo, o homem das encomendas. O Zé Paulo também. Tá ligadinho com a Pedrada, né, Zé Paulo, meu grande amigo? Ô, gente, já pedi, vou pedir novamente, viu? Vou pedir novamente. Não mexe nas minhas gavetas, pelo amor de Deus.

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3: Com muita alegria, eu tô aqui nessa terça-feira, né, com vocês, mais uma vez, né, com muita alegria, apresentando o nosso Entardecer no Sertão. A noite tá chegando, né? Alô, Carlos Barreto e a Maria Aparecida, lá no Cogo do Poção. São meus amigos, o Carlos Barreto e a Maria Aparecida do Cogo do Poção. Meu amigo Zé do Tupete, o Zé do Tupete e o Carlinho do Banco Santander. O Zé do Tupete é o sogro do meu amigo Carlinho, né? Ô, Zé do Tupete, tudo bem com você, amigo? Um abraço a você, viu? Carlinho do Santander, boa noite a você, amigo e toda a família. Muito obrigado a vocês do bairro Novo Horizonte, tá lá curtindo a gente, né? No WhatsApp, quem fala comigo é ele, o bom flamenguista, nosso amigo Heleno.

0: Ô, meu irmão Pedradinha, tarde, nego velho.
1: Fala comigo.
0: Saudações a toda a nação rubro-negra. Mengão Seleção joga hoje.
1: É.
0: A canção hoje é Separação com a Adalberto e Adriano. Pela do Borigás, dia das 5 da manhã. Celcinho das Antigas. Edson Zequelé, Manezão da Soco, seu Enoque Zezão do Bairro Planalto na Roça. Os comandantes da Tenenção, cantando Narciso, Juquinho da Saúde mais experiente. Meu amigo Vânio do Bairro Paranaíba. Toninho Joias de Viagem. Casimério, Celso Rosa, Carinho Caifano, Lulu do Frango Assado e Família na 27, Chicão da Utile Max, Fazenda Trindade, meus irmãos Pedro e Gordo, João Paes da PI, o cantor das multidões, e meu primo João Batista Ferrão, tocador de violão no Bajo Q3. Baixa agulha que é moda boa, companheiro.
1: Muito boa. Quem gosta muito de Samu também, viu, Heleno? É o meu amigo Luizinho. O Luizinho lá do sítio Arco-Íris, Luizinho, a Iris, Luiz Otávio, o Ali e o Alisson. O Luizinho adora essa música também, viu? Da Adalberto Adriano, né? 17h49, pra você de rádio ligado, um abraço, obrigado pelo carinho, obrigado pela participação, né? Estamos aí com o nosso Entardecer no Sertão e abraçando você, onde quer que você esteja. Obrigado pela preferência.

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2: 17 horas e 52 minutos.
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8: Lá no bairro Ferreira da Costa, quem tá ligadinha comigo, no bairro Ferreira da Costa, é ela, Cléo Cavalcante. Cléo Cavalcante, no Ferreira da Costa. Ela tá mandando um abraço pro senhor Sebastião de Lima, dona Aparecida, pra Beth, né? A Beth lá no celular dos Maria de Lourdes, a Beth é irmã da Cléo. Alô, Bete, Azilda, toda a turma aí. Nosso abraço a vocês, ótima noite. Obrigado, Cléo Cavalcante, pela companhia. Aí no Ferreira da Costa, né, ligadinha comigo. Deixa eu ver aqui, o Chicão do Otilimac também tá ligadinho comigo, né? Um abração, Chicão do Otilimac. Muito obrigado a você pelo carinho, amigo. A Kênia, a Solange, a Ângela, a Josiano, o Zé Divino, o Jorge, o Vanilson, o Zé Boludo. Todos curtindo a gente no bairro Paranaíba. Rita Peixoto e o Chico da Rua 17. O Zé de Brito. O Zé Paulo também tá ligadinho, né, Zé Paulo? Um abraço a você, viu? Deixa eu atender meu amigo Chicão aqui da Otilimac. Chicão tá ligadinho. Pediu uma música pra essa, hein, Chicão? Qual a música, amigo?
9: É o Francisco, né? Francisco tá ligadinho comigo, Francisco. O WhatsApp da rádio não atende, Francisco. Ele ligou no WhatsApp da rádio, mas não atende, viu? Só mandando mensagem pra nós. Aqui só recebe mensagem, tá bom? Tá
10: sabendo que... É o Chicão da Otilimac.
8: Ah, o Chicão da Otilimac. Qual a música, Chicão?
10: Boa tarde, meu amigo Pedrada.
8: Tarde, amigo.
10: Estamos aqui escutando, entardecendo no sertão. É o Chicão da Otilimac.
8: Grande amigo.
10: Manda aí pra nós. Qualquer música. Eu sei, eu sou ouvinte, sou todo de bom gosto. Manda aí pra nós, qual que é a música? Pra mim e pra minha esposa, Adelícia.
8: Falou, Chicão, Adelita. Um abraço a vocês. Obrigado pelo carinho, Chicão, Adelita. Boa noite. Roberto da Celso Maeda. Alô, Roberto da Celso Maeda. Roberta, Dona Idelma, Roberta, na Celso Maeda. Também ligadinhos comigo, né? Um abraço a vocês. Uma ótima noite. Muito obrigado pelo carinho. A Suênia também tá ligadinha comigo, né, Suênia? E o Zé, o Eurípides, né, na Fazenda. Zé de Brito. Fala comigo, Zé de Brito.
11: É nada. Já tá meio tarde, meu querido, mas passa uma moda pra mim, o amor de primavera, não se acaba no verão. Vai pra Neide Costureira, França da GM, Cecília, Luciano do Frangaçado, Ouro e Pronto, Bulação, Júnior Fios, Zé Boludo, Juquinha da Saúde, Burro da Marulina, Dona Nega, Aleta, Lucinda, Nair Flamenguista e Socorro de Feira da Costa. Então, boa tarde.
8: Já, a Dona Ruth e a Ave Maria.

0: falta. Meu amigo Deusdete Alves. Alô, Deusdete Alves. Um abraço a você. Boa noite, amigo. Um pequeno intervalo para Ave Maria. Já já eu volto com a última hora do nosso Entardecer o Sertão.
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2: 18 horas.
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queridos ouvintes da Rádio Paranaíba, o nosso boa noite. Nós estamos reunidos para fazer acontecer esse momento da Ave Maria. São 18 horas, irmãos, e pelo toque da Ave Maria, nós vamos nos achegando mais pertinho do rádio para fazermos acontecer essa oração. Essa oração é feita por tudo que está no meu coração e também no coração de cada um de vocês, que são nossos colaboradores fiéis. Vocês fazem acontecer esse momento. É a sua presença que realiza esse momento tão grande de graças. Podemos crer que em todos os lugares do mundo, quando são 18 horas, quando são 6 horas da tarde, o Senhor prepara uma chuva de bênçãos para derramar sobre nossas vidas. O profeta Isaías diz que nós devemos procurar o Senhor enquanto Ele se deixa encontrar. E toda oração é um buscar o Senhor. Nós saímos de nós mesmos para nos encontrar com o Senhor. Nós vamos nos consagrar para esse momento. Nós consagramos nossa mente, nossa inteligência, tudo que está no nosso intelecto. Nós consagramos os nossos lábios, a nossa boca, todo o nosso aparelho fonador. Nós colocamos também nosso coração, nossos sentimentos, nossas emoções.

emoções, nossos afetos. Nós colocamos, consagramos tudo para entrarmos na presença do Senhor. Pelo sinal da Santa Cruz, livrai-nos, Deus, nosso Senhor, dos nossos inimigos, em nome do Pai, do Filho e do Espírito Santo. Amém. Vinde, Espírito Santo, vinde por meio da poderosa intercessão do Imaculado Coração de Maria, vossa amadíssima esposa. Vinde, Espírito Santo, vinde por meio da poderosa intercessão do Imaculado Coração de Maria, vossa amadíssima esposa. Vinde, Espírito Santo, vinde, vinde por meio da poderosa intercessão do Imaculado Coração de Maria, vossa amadíssima esposa. Oremos, irmãos. Deus, que instruíste os corações dos vossos fiéis com a luz do Espírito Santo, fazei que apreciemos retamente todas as coisas segundo o mesmo Espírito e gozemos sempre da sua consolação. Por Cristo Senhor nosso. Amém. Irmãos, nós estamos com o Salmo 129 e ele tem um título, Penitência e Esperança. Mas ele é um convite à oração. O salmista diz assim: do fundo do abismo clamo a vós, Senhor. Senhor, ouvi minha oração. Que vossos ouvidos estejam atentos à voz da minha súplica. Se tiverdes em conta nossos pecados, Senhor, Senhor, quem poderá subsistir diante de vós? Mas em vós se encontra o perdão dos pecados, para que reverentes vos sirvamos. Ponho a minha esperança no Senhor. Minha alma tem confiança em sua palavra. Minha alma espera pelo Senhor, mais ansiosa do que os vigias pela manhã. Irmãos, do fundo do abismo, lá no profundo do nosso coração, essa tarde nós clamamos ao Senhor. Senhor, ouça, por favor, nossa oração. Nós somos o seu povo que se reuniu agora, Senhor, para orar, para reconhecer a tua grandeza, de Deus, e também para clamar os favores da sua bondade, da sua misericórdia, da sua complacência. Senhor, que os seus ouvidos não estejam fechados ao clamor da nossa voz, como nossos ouvidos ficam fechados tantas vezes quando o Senhor fala conosco. Quantas vezes, Jesus, o Senhor nos chama pelo nome. Tantas vezes o Senhor nos chama para pararmos, para esperarmos um pouco, para calarmos, para silenciarmos. E nós não escutamos sua voz. Mas nessa tarde nós pedimos, porque sabemos que o Senhor não é ignorante como nós somos, que o Senhor não é imperfeito como nós somos. Por isso nós acreditamos que agora os ouvidos do teu coração, ó meu Pai, estão abertos para nós, os seus filhos. Os ouvidos do teu coração, Jesus amado, nosso Salvador, estão abertos para nós nessa noite. Os ouvidos do Espírito Santo, o Paráclito, o Consolador,

do Pai e do Filho. Ele nos escuta agora. Senhor, em Ti nós encontramos perdão. Nós somos tão duros para perdoar uns aos outros. Guardamos tanta mágoa, Senhor, todo rancor, tanto rancor. Mas sabemos que o Senhor é um Deus apressado para nos perdoar. O Senhor não olha nossas faltas, nossas culpas. O Senhor vem nos encontrar com a sua misericórdia. Obrigada, porque nós sentimos que o Senhor faz isso por nós nessa tarde. Nós estamos colocando em Ti, Senhor, nossa confiança. Queremos colocar dentro do Seu coração todas as preocupações do nosso coração. Todas as ansiedades do nosso coração, nós colocamos agora dentro do Teu coração, meu Senhor e meu Deus. Os enfermos, os agonizantes de morte, aqueles que estão passando fome, aqueles que pediram nossa oração, as almas que padecem no purgatório, especialmente das nossas famílias, tudo nós colocamos agora dentro do Seu sagrado coração. Obrigada, Senhor, pela certeza de que Tu nos ouve. Tu acolheste todas essas coisas que nos incomodavam, mas nós podemos agora respirar mais tranquilo, Senhor, porque nós estamos em Ti. Nós queremos orar agora dentro do coração da Virgem Maria, pedindo que ela nos alcance essa graça de estarmos continuamente Te louvando, Te bendizendo, Te amando como ela o fez. Oremos, irmãos. O anjo do Senhor anunciou a Maria e ela concebeu do Espírito Santo. Ave Maria, cheia de graça, o Senhor é convosco. Bendita sois vós entre as mulheres, bendito é o fruto do vosso ventre, Jesus. Santa Maria, Mãe de Deus, rogai por nós, pecadores, agora e na hora de nossa morte. Amém. Eis aqui os servos do Senhor, faça-se em nós segundo a vossa palavra. Ave Maria, cheia de graça, o Senhor é convosco, bendita sois vós entre as mulheres, e bendito é o fruto do vosso ventre, Jesus. Santa Maria, Mãe de Deus, rogai por nós, pecadores, agora e na hora de nossa morte. Amém. E o Verbo de Deus, que é Jesus, se fez carne e habitou entre nós, e nós podemos acolher a sua salvação. Ave Maria, cheia de graça, o Senhor é convosco, bendita sois vós entre as mulheres, e bendito é o fruto do vosso ventre, Jesus. Santa Maria, Mãe de Deus, rogai por nós, pecadores, agora e na hora de nossa morte. Amém. Rogai por nós, Santa Mãe de Deus, para que sejamos dignos das promessas de Cristo. Amém. Irmãos, nós desejamos a todos uma boa noite. Fiquemos sob a guarda e a proteção do nosso Deus, que é Pai, Filho e Espírito Santo. Amém.

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1: Obrigado!
2: 18 horas e 15 minutos.
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1: Com muita alegria, estou de volta em seu rádio, nesta noite, terça-feira, do dia 26 de maio de 2026. De volta e agora, com a última hora do nosso programa, em nome de Óticas Vista, da Quipé Calçada, da Droga Rocha e também da Modular Magazine, né? Mais uma vez abraçando o Zé do Tupete. Alô, Zé do Tupete! É o sogro do Carlinho, do Banco Santander, né? O Zé do Tupete está aí no bairro Novo Horizonte, o Carlinho de Santander também. Nosso boa noite a vocês. O Sinibaldo e a Julieta, na Rua Rio Verde. A Dona Nenza, é a mãe da minha pastora, Miriam. Alô, Dona Nenza! Boa noite, senhora Dona Nenza. Pesque Pague Elogiado, Dona Magnólia. O Celso Luiz, a Nilson, Eliano, Nelson Luiz, do Pesque Pague Elogiado. O nosso boa noite a todos. Paulo Pintor, ligadinho comigo, já chegou em casa, tomou seu banho, né? Ao lado da esposa da Valdez, curtindo o nosso programa.
2: Boa noite, Pedrado, tudo beleza? Aqui tudo. É o Paulo Pintor, cheguei do trabalho agora, estou ligado aqui no seu programa.
1: Obrigado.
2: Mandou um alô para a turma boa aí, esposa Marinês, compadre Flávio, comadre Rosane, o Zé Carlos, o velhinho da tinta, o Zé Catraca, manda também para o Juquinha da Saúde, para o Cebolinha, para o nosso volantão de contenção, o Caldeira, melhor volante da cidade, para o meu sogro Levi, para minha sogra Maria, pro meu tio Zé Moisés, pro minha avô Bernardino, pro minha tia Marlene, lá no bairro Brasília, tio ouvindo lá. Manda também pro Zé de Brito, famoso nó de corda. Pro nosso amigo Galeguinho Albieri, da 27. E pro Luizinho Vai Nessa, segurança do Tilico. Tá todo mundo ligado aí. Grande abraço.
1: Pra daqui você também.
2: São Paulo, hein?
1: Opa, é mesmo aí. Daqui a pouquinho também tem o Santos, né? 9:30 tem o Santos também. Vida bandida do Santos hoje, hein, Paulo? É ganhar e torcer pro outro perder, hein? Quando chega assim é difícil, né? Um abração ao Paulo Pintor, a Marinês, o Levi e a Maria, da Rua João Manuel de Souza, o Joaquim Aerta. Alô, Joaquim Aerta, boa noite a vocês e obrigado pela companhia. Depois do Paulo Pintor, eu falo com quem? O homem do frango assado, Lulu. Chega mais, Lulu. Boa noite a você, boa noite a Marlene, boa noite a Neide, toda a galera aí do Luciano do Frango Assado. Nosso abraço a todos, uma ótima noite.
3: Pedrado, amigão, boa noite, Luciano aqui do Frango Assado, aqui te ouvindo, hein? Toca aquela moda pra nós aí do Milionário Zé Rico. É, minha culpa, oferece aí pro Alessandro Pintor, pro França, Pedreiro, o Zé de Brito, Juquinha da Saúde, meu pai Anísio, o Helendo Morado do Sonho, Chicão lá da 28, o Mário Fofoca, André do Planalto, Zezão do Dom Bosco, pessoal do Lavador Disco Ternuro, o menino aqui do Mercadinho do Bairro. E pra quem gostar do modão, tamo junto, sabe? Meu amigo Ganso tá lá no bairro do Prego, lá na cidade de Jardim. Tamo junto, Pedrada. Terçou, hein? Bora agir, bora trabalhar. Lembrando o pessoal aí que o dia de biscoitinho.

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1: E a hora certa.
2: 18:24.
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4: 18h27 na Paranaíba. O nosso amigo Zezão está ouvindo a gente na Chácara Trindade, na Ponte Funda, né, Zezão? Ele e a família toda. O Alan Rei do Queijo, também na sua chácara. Boa noite, Alan Rei do Queijo. Mais uma vez, o Edinho Quilombo, o Edi, o Lorival, a Terezinha, aí no Quilombo, a Dona Tina, o Oripinho, Renato Jorip, a Raquel, Denerval, a Vanilda, a Camila, também o Tinego, né? A Patrícia, a família também de Santa Maria, aquele abraço. Lá na Salina, o Nilo Machado e a Vanilda na Salina, também curtindo a gente, né? O Careca do Açougue, o Careca, a Marília e a Lorena, aí no Açougue do Careca, o nosso boa noite, tá bom? A Suene mandou aqui para mim uma foto, né? Desejo para mim e para você uma excelente noite. Que o nosso poderoso Deus te abençoe. Boa noite. Para você também, Suene. Para o seu esposo Eurípides, viu? Muito obrigado a vocês pelo carinho. Obrigado pela amizade. Cleide Mara. A Cleide Mara também está ligadinha com a gente. Alô, Cleide Mara. Boa noite a você, minha amiga. E obrigado pela companhia, Cleide Mara, né? Sempre ligadinha com a

gente. O Gessi do Hortaliça. Alô, Gessi do Hortaliça. O Vanderlei, a Filomena e a Francinete. O Divino e a Divino no bairro Novo Horizonte, né? O meu amigo Vilácio. O Vilácio também tá ligadinho comigo, né, Vilácio? O Vilácio, ele é carroceiro. Ali da rodoviária velha, né? Grande Vilácio. Ele tá pedindo aqui a música Arapuca. Arapuca, né? Um abração, viu, meu grande amigo. O Vilácio, carroceiro da rodoviária velha. Tá aí pra você com carinho, amigo. Sassá, do bairro Nova Veneza. Boa noite, amigo.

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1: 18:31.
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2: Amiga Camilinha, e ela falou: não, deixa eu pôr a Camilinha falar que é melhor.
3: Tá aí, 18 horas, 34 minutos. 18h34. Boa noite a você de rádio ligado, né? Mais uma vez, o primão Luiz da pastelaria, preparando pra fechar a lanchonete. Tá lá o primo Luiz, a Fátima, a Águita, né? Claro que delícia lanche, o Vanterlô Leandra, nosso boa noite. É, boa noite, pessoal do Bar do Prefeito também, no bairro Planalto, né? Aquele abraço. A Dorinha da Cidade de Jardim também tá ligadinha comigo, Nenê. Lá no Recanto do Paranaíba, o Zé Vilela, a Graça, a Elaine Machado também. Edmilson Açougueiro, seu Mercado Henrique. Alô, Edmilson Açougueiro, boa noite a você. Boa noite pra Égita Vilela, na casa do Espeto, também ouvindo a gente, né? Zezão, lá da chácara Trindade, né? Lá na Ponte Funda. Grande amigo Zezão.
4: Ô, Pedro, muito obrigado. Obrigado por você estar lembrado aí, viu? Porque hoje eu fui meio corrido aqui. Eu esqueci de mandar o áudio aí pra você aí. Pedir uma música, mas valeu. Você já ofereceu pra nós uma programação aqui. Muito obrigado, meu, de coração. Você é um irmãozão mesmo, viu?
3: Obrigado, Zezão. Amizade é pra guardar do lado esquerdo do peito, né? Amigos e amigos, né? É, 18h35, deixa eu ver. Os meus amigos da Arte Estofados, os irmãos ouvindo a gente, da Arte Estofados, o Francisco e o Sebastião da Arte Estofados, boa noite. O Antônio Paulino, alô, Antônio Paulino. Um abração pra você, Antônio Paulino, meu grande amigo. Tá sumido, Antônio Paulino. Tá tudo bem com você, amigo? Uma ótima noite a você, viu, Antônio Paulino? Tá sempre ouvindo a gente aí, né? Nosso amigo Antônio Paulino. A Genise, da Rua 14. Olá, Pedrada. Toca pra mim a festa do Juninho, né? Pra tu gostar da música. Nossa, quem pediu foi o Toniel, né? Quem foi o Toniel? A que quer ouvir pra mim no meu programa é o Voo do Condor. Né, Genise? Voo do Condor. Essa é bonita, hein? Um abração pra você, Genise. É da Rua 14. Também quem gosta muito é a Herta e o Joaquim, lá da Rua Caixa Dourada, né? O Zezão e a família na Ponte Funda. Um abraço a todos e uma ótima noite.

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0: 18h42, boa noite.
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2: 18h41.
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0: 18h43. Boa noite a você de rádio ligado, obrigado pela companhia. É o nosso Entardecer o Sertão, programa que só toca modão, né? O meu cunhado Rubens, tá ligadinho comigo, Rubens. A Luzia, a Lana, a Larice. Boa noite a vocês no bairro Paranaíba, né? O Antônio Paulino também tá ligadinho comigo, né, Antônio Paulino? A Cleide Mara. Alô, Cleide Mara. Também tá ligadinho comigo a Cleide Mara, né? Ela e a família toda curtindo a gente, a Cleide Mara. Boa noite, obrigado aí pela companhia, tá bom? E vamos em frente, deixa eu ver quem eu vou atender aqui agora. Deixa eu ver quem tá pedindo essa moda aqui no programa. Essa vai com carinho lá pra minha amiga Leandro, né? Do Que Delícia. A Leandro e o

É Adoro Amado Batista, né? Para vocês é o Amado Batista, tá bom? Vai também lá para minha amiga Selma, lá do Norbert Gibaldi, né, Selma? Do Norbert Gibaldi. Sou Sebastião Pipoqueiro, da Rua Serra Dourada. Orlando e a Simone, aí da Rua 13, nosso boa noite. Obrigado pelo carinho, tá bom, turma? Aquele abraço especial aí para vocês. O Amado do Brasil, para alegria da Leandro, que delícia, o Waterloo. Essa bonita melodia.

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1: 18:47.
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2: 18:52.
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4: 18:54. Mandando um abraço lá pro senhor Braz, o senhor Braz e a Maria no Alto Trindade. A Maírdes e o Lorival, no bairro Dom Bosco. O Sinaor Maria Divina, do bairro Afonso Pena. O Manezão do Açougue, a Zera, na Rua 10. O Edmilson Açougueiro, senhor Mercado Henrique, né? Ouvindo a gente. A Esta Vilera, na Casa do Espeto, na Rua São Januário. Boa noite lá para Dona Nenza, a mãe da pastora Miriam. O Carlos Barreto e a Maria Aparecida, lá no Corre do Poção. O Sinibaldo e a Julieta, também ouvindo a gente. E essa moda aqui agora do programa, vai lá pro Zé do Tupete, o Zé do Tupete ouvindo a gente, e o Carlinho do Banco Santander, né, ouvindo a gente. Essa música quem pede é a minha amiga Maria da Horta, de Araporã. Maria da Horta pede a música, dedicando ao Franco Gaspar, lá da cidade de Jardim. Alô, Franco, pra você, hein? Quem dedica a Maria da Horta com carinho.

18h57. Faz isso não, paixão. Marido da Ordem de Franco Gaspar, com muito amor e carinho. Vamos embora, vamos embora. Missão cumprida, graças a Deus, por mais um dia. Um dia de bênção, de glórias. Um dia de amizade, né? Como foi bom esse dia de hoje. Muito aproveitoso. Obrigado, Senhor. Está chegando a noite. Peço a Deus que nos traga uma noite abençoada com a Tua presença. E peço ao Senhor Jesus Cristo que abençoe todos os lares de Itumbiara e toda a região. Leva a paz, o amor, a saúde para todos. Que visite os hospitais da cidade onde estão internados muitos irmãos. Entrega a mão do nosso Deus, nosso Pai Todo-Poderoso. Abençoa todos eles, meu Pai. Obrigado, obrigado Itumbiara. Obrigado, região. Obrigado a todos pela amizade. Fiquem com Deus. Até amanhã, às 8h45, no Show da Manhã. E à tarde, às 4 horas, com o nosso Entardecer o Sertão. Boa noite, bom descanso a todos e até amanhã. Fiquem com Deus.

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1: Em Brasília, 19 horas.
0: Está no ar a Voz do Brasil. As notícias do governo federal que movimentaram o país no dia de hoje.
2: Olá, boa noite.
1: Boa noite para você que nos acompanha em todo o país.
2: Terça-feira, 26 de maio de 2026.
1: Vamos ao destaque do dia.

0: Qualidade de vida.
1: Brasil alcança pela primeira vez patamar mais elevado do índice de desenvolvimento humano.
0: Estudo das Nações Unidas aponta que a educação foi o que mais impulsionou o crescimento. Luana Karen.
2: Na escala que vai de 0 a 1, o país saiu de 0,744 em 2012 para 0,805 em 2024, alcançando o patamar de muito alto desenvolvimento humano.
1: Destaque também para o Bolsa Família, que além da transferência de renda, exige frequência escolar mínima de crianças e adolescentes.
0: Sobre o assunto, vamos conversar ao vivo com o ministro do Desenvolvimento e Assistência Social, Família e Combate à Fome, Wellington Dias.
1: E ainda, Minha Casa Minha Vida.
0: Presidente Lula entrega mais de 500 unidades habitacionais a famílias que vivem em Manaus.
1: Residencial conta com bibliotecas, duas churrasqueiras, centro comunitário, espaços comerciais e quadra poliesportiva.
3: Vamos contratar até o final desse ano 3 milhões de casas para o povo brasileiro.
0: Hoje, na apresentação da Voz do Brasil, Luciana Vasconcelos e Luciano Seixas.
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0: Pela primeira vez, o Brasil atingiu a classificação IDH muito alto na classificação das Nações Unidas.
1: O Índice de Desenvolvimento Humano mede a qualidade de vida da população.
0: Segundo o estudo, políticas como Bolsa Família colaboraram neste avanço.
2: O desenvolvimento humano no Brasil alcançou o maior nível da história, segundo o radar IDHM 2024, divulgado pelo Programa das Nações Unidas para o Desenvolvimento. Na escala que vai de 0 a 1, o país saiu de 0,744 em 2012 para 0,805 em 2024, alcançando o patamar de muito alto desenvolvimento humano. O indicador leva em conta três pilares: educação, renda e expectativa de vida. A educação foi a área que mais avançou. Saltou de 0,679 em 2012 para 0,798 em 2024. O estudo aponta que políticas públicas de transferência de renda, como Bolsa Família, ajudaram a reduzir o trabalho infantil e aumentar a permanência de crianças e adolescentes na escola. Uma realidade próxima da vivida pelo estudante Gabriele Natanael Gomes. Foi o Bolsa Família que permitiu com que ela e os irmãos frequentassem a escola.
4: Meu pai, ele é marceneiro, minha mãe é auxiliar de serviços gerais, eles sempre trabalharam bastante com a ajuda desse auxílio, dando suporte a mim e aos meus irmãos matriculados na escola, sendo acompanhados ali nos postos de saúde. Eles conseguiram ter mais segurança para trabalhar tranquilos.
2: Em 2012, com a melhoria de renda, a família deixou o Bolsa Família. O pai de Gabriele, o marceneiro Vilmar Manuel Gomes, diz que o cartão do benefício ficou guardado de lembrança.
5: Quando eu comecei a ter a vida melhor, as condições melhor, aí que eu não precisei mais, aí eu fiquei muito feliz de saber que não precisei mais. Essa ajuda já ia passar para outra pessoa.
2: Os dados mostram também redução das desigualdades raciais. Nos últimos 13 anos, o desenvolvimento humano da população negra cresceu em ritmo quase duas vezes maior que o da população branca. Mesmo assim, a diferença ainda existe. Enquanto a população branca chegou ao índice de 0,851, a população negra alcançou 0,774. O ministro-chefe da Secretaria-Geral da Presidência da República, Guilherme Boulos, destacou que é responsabilidade do governo avançar ainda mais.
6: O abismo que separa a renda média da pessoa branca e da pessoa negra, ele é menor, mas ele ainda existe. O abismo que separa a renda masculina da renda feminina, ele é menor, mas ele ainda existe. A gente também tem consciência da responsabilidade de que a gente precisa avançar mais.
2: Em uma rede social, o presidente Lula destacou que o resultado não é coincidência, mas reflexo de escolhas políticas consistentes e coordenadas. E disse que ainda há um longo caminho pela frente, com desigualdades regionais, de gênero e de raça, que precisam ser superadas. Reportagem Luana Karen.
1: E o ministro do Desenvolvimento e Assistência Social, Família e Combate à Fome, Wellington Dias, está conosco aqui no estúdio da Voz do Brasil para comentar esses dados e falar mais sobre o Bolsa Família. Boa noite, ministro.
7: Boa noite, Luciana, a você e todo o Brasil.
1: Ministro, como nós ouvimos na reportagem, em 2024, o Brasil atingiu o melhor patamar

0: desenvolvimento humano da história e a melhora da educação foi o que puxou esse índice para cima. As contrapartidas do Bolsa Família, que obrigam a manter crianças na escola, tem a ver com esse resultado?
1: Tudo a ver. Veja que a transferência de renda, o Bolsa Família, ele não é só transferência de renda. Ele é um programa que coloca como condicionalidade o cuidado primeiro com a saúde. Ou seja, queremos um brasileiro, uma brasileira saudáveis. Então, se recebe aqui o Bolsa Família, mas aqui a gestante tem que acompanhar ali toda a fase da gestação, os exames, a criança quando nasce também ali ter todos os cuidados, vacinas, e é integrado com a educação. A educação como grande alicerce para interromper uma história de vulnerabilidade, de pobreza na família. Então, quando a pessoa está recebendo o Bolsa Família, ali as crianças estão matriculadas, acompanhamos a frequência à aula, a aprovação, agora o pé de meia que ajuda a reforçar mais ainda esse trabalho. E veja o resultado, todo ano a gente comemora uma média de 1 milhão e 300 mil pessoas que são do Bolsa Família e que termina uma qualificação para ter uma profissão. É um Pronatec, é um curso técnico, é o Acredita, que agora a gente está trabalhando, é um curso superior e, é claro, aqui é uma porta larga para a superação da pobreza. Mas eu queria registrar esse feito, ele é histórico. Eu sou da geração, eu tenho mais de 60 anos, eu sou da geração que viveu o Brasil subdesenvolvido, um país subdesenvolvido. Depois, alcançamos já ali no primeiro mandato do presidente Lula, segundo, numa estratégia extraordinária, já ali no primeiro mandato da presidenta Dilma, o Brasil como um país em desenvolvimento. Nós tínhamos alcançado o IDH 07. E agora, entramos no clube dos países, não é, com o IDH muito alto IDH. É o patamar de países da Europa, é o patamar de países da América do Norte, ou seja, é um clube, não é, infelizmente, que não são de muitos países, mas o Brasil deixa de ser só aquela grande economia, aquele grande produtor de agricultura e melhora a desigualdade. Como disse o presidente Lula, ainda temos que encarar a desigualdade regional. Por isso que essa divulgação da ONU, através do PNUD, ela também nos traz um dado bom, que é o IDHM, que é uma medição por município. E aqui permite a gente trabalhar por município, por região do Brasil, não é, cuidar da população, não é, como a população de negra e negros, a população de indígenas, ou seja, e com isso alcançar uma igualdade mais completa.
0: É aproveitar esses dados, então, ministro, para poder fazer políticas públicas mais direcionadas?
1: Sim, o Brasil ele tem muita eficiência em tirar pessoas e famílias da fome, da pobreza, e agora a gente tem uma condição de um passo novo. Como é que, por exemplo, o IDH muito elevado, Distrito Federal, mas como é que a gente olha para várias regiões do Distrito Federal, como Sol Nascente, né? Como é que a gente olha o estado do Pará, cresceu, mas como é que a gente olha ali para o arquipélago de Marajó? Os três estados que tiveram melhor crescimento, né? O meu Piauí, não é, que tem uma história extraordinária, Rio Grande do Norte, Alagoas, tiveram um crescimento muito alto. O Piauí, por exemplo, tinha um índice de desenvolvimento humano no começo desse século, 2002, 2003, 0,4. Muito baixo desenvolvimento. E passou para baixo desenvolvimento, 0,5, 0,6, médio desenvolvimento. Agora alcançamos 0,74, quase 0,75, não é? Já nos aproximando, não é, da média nacional. Então, isso por quê? Porque melhora a educação. Era a pior em educação. Hoje o quarto melhor em educação. Então, melhora a renda, melhora a expectativa de vida. E eu digo que com essa forma como o Brasil, o governo do Brasil, com o presidente Lula, trabalha, de um lado, tirar da fome, mas superar a pobreza, garantir investimentos, habitação. Ele está entregando casas em Manaus. Significa alguém que pagava o aluguel, ganha um salário mínimo, mas aí paga a metade é para pagar o aluguel. Aquela família fica na pobreza. Então, a necessidade de alcançar várias necessidades do ser humano, e é isso que o projeto do Brasil está trabalhando.
2: Ministro, nós temos aqui dois depoimentos de pessoas que já receberam Bolsa Família e saíram do programa. A primeira é a Stephanie de Mello Oliveira, de Rio Branco, no Acre. Ela conseguiu um emprego com carteira assinada, passou um ano dentro da regra de proteção do programa, né, antes de sair. Vamos ouvir a Stephanie.
3: É meu primeiro emprego de carteira assinada, né? Mas já trabalhava em outros lugares, né? Tipo, faxina, diária. Logo quando eu comecei a trabalhar, né, eu ainda recebia, né? 650. Aí demorou, acho que assim, uns 4 meses, baixou o valor, né? Foi para 325. Aí recebi uma mensagem, né, do governo que eu ia receber esse valor durante 12 meses, que quando foi o mês passado, foi suspendido, assim como falaram, né? Quando eu não trabalhava, era só o Bolsa Família.
2: E a gente tem também a Lilian Pinheiro, que ela é empreendedora. Atualmente ela tem um salão em Pernambuco, participou do programa Acredita no Primeiro Passo para conseguir melhorar o negócio. Hoje ela também dá cursos para outras mulheres. Vamos ouvir a história da Lilian.
4: Quando a maternidade chegou na minha filha, eu fiz uma escolha de fazer um curso para cuidar dela. Nesse tempo, eu fui contemplada pelo Cade Único para receber o Bolsa Família. Fiz a inscrição para se tornar cabeleireira. E aí, depois disso, eu não parei mais, eu só comecei a investir dentro do meu espaço. Eu tinha apenas uma cadeira na garagem da minha casa e o tanque. Foi quando também eu conheci o Banco do Nordeste, onde formamos um grupo e participamos do programa Crede Amigo. Lembro que eu comprei produtos para dentro do meu salão. E daí essa parceria ela só foi dando continuidade, né? E hoje me tornei especialista em cachos.
2: Pois é, ministro, tanto o encaminhamento para o emprego quanto o estímulo ao empreendedorismo fazem parte aí dos eixos de mobilidade social que estão ligados ao programa de transferência de renda. Explica melhor para os ouvintes como é que funcionam esses mecanismos.
1: Olha, primeiro, nós criamos aí por uma iniciativa do presidente Lula uma mudança que estimula o trabalho, o emprego, o empreendedorismo, o cooperativismo. Veja já na fala da Gabriela, e falando inclusive do Vilmar, o pai dela, que a partir do Bolsa Família ela pôde estudar, pôde crescer, o pai também, e isso é extraordinário. A Stephanie, que exato, coloca aí sobre a parte do emprego. Veja, a gente criou, tinha um medo de assinar carteira, porque senão ia perder benefício. E a gente criou uma regra de proteção, onde quando alguém vai para o emprego, ali ela não sai do Bolsa Família. A gente mede a renda. A renda precisa alcançar R$ 706 per capita acima desse valor para poder sair de vez do Bolsa Família. E uma família de 5 pessoas tem que ter uma renda de R$ 3.530 na família para poder sair do Bolsa Família. Sai do Bolsa Família, mas não sai do cadastro. Quando perde o emprego, volta de novo para o Bolsa Família. O outro foi a regra de proteção, como disse aí a Stephanie, que ela vai para o emprego, passa a ganhar. Ela ultrapassou a chamada linha da pobreza. Mas ainda assim, a gente deixa por 12 meses. Ela permanece por 12 meses. Esse emprego é para valer, né? Ou é aquele emprego temporário? Então a gente aguarda para ver o que acontece. E ela recebe ali o valor do benefício mais o salário, né? Como ela disse, acumula. Então isso foi uma diferença muito grande na área do emprego. Veja que o Brasil segue crescendo, graças a Deus, 5 milhões e 300 mil novos empregos desde janeiro de 2023, neste mandato do presidente Lula, e destes empregos 90% é o povo do Cadastro Único Social. É o povo do Bolsa Família, não é? Grande parte dos empregos. Agora, também o empreendedorismo. O exemplo aí da Lília, né, que montou lá, começou ali com a cadeira.

0: Depois um salão de beleza, agora a gente apoia. É um mercadinho, é uma pessoa que trabalha com uma pequena indústria, um restaurante, enfim. E neste caso também é a mesma regra. Então nós temos hoje, para você ter uma ideia, no mês de maio, 7 milhões de brasileiros, de famílias, 7 milhões de famílias que estão no emprego, estão como pequeno negócio e recebendo o Bolsa Família, ou recebendo 100%, ou recebendo a metade, porque está na regra de proteção. Então, eu quero acreditar no campo, um outro caminho, o cooperativismo. Né? O cooperativismo, a gente, inclusive, está premiando as empresas que mais empregaram o povo do Bolsa Família, não é? Premiando as cooperativas que mais estão ajudando as pessoas a superarem a pobreza. Eu digo que esse caminho do Brasil é tão extraordinário que são 142 países que já acompanham esse modelo do Brasil.
1: Ministro, para a gente finalizar, que a gente tem só um minutinho, o Ministério reformulou o aplicativo e o site do Bolsa Família. Vamos chamar as pessoas agora para ver esse site, esse aplicativo. O que tem de novo?
0: Olha, de novo é mais humanização. Ou seja, através do celular, através de um aplicativo, a pessoa vai poder, por exemplo, eu quero atualizar o cadastro. Bloqueou meu Bolsa Família. O que aconteceu? Vai lá no aplicativo e você, inclusive, já resolve. Bloqueou porque não tomou a vacina. Não é? Bloqueou porque o filho não está matriculado. Ou seja, ali ele já sabe, é uma linha direto. E mais, abre porta o aplicativo para todos os programas que estão integrados ao Cadastro Único Social. Não é só o Bolsa Família, não é só o BPC. Tem o Pé de Meia, Farmácia Popular, Gás do Povo, Luz do Povo, agora o programa Minha Casa Minha Vida, Melhoria Habitacional, Pronaf, ou seja, tem 56 programas. É uma porta da dignidade, como diz o presidente Lula. Então, eu fico muito feliz de ver o Brasil, de um lado, no top 10 dos países, né, que mais desenvolvidos do mundo, e também, é claro, a importância do social, o desenvolvimento social como parte estratégica do próprio desenvolvimento econômico. Isso é potente.
2: Muito bem, nós conversamos com o ministro do Desenvolvimento e Assistência Social, Família e Combate à Fome, Wellington Dias. Muito obrigado, ministro, pela entrevista aqui à Voz do Brasil.
0: Olha, eu que agradeço e, se Deus quiser, vamos voltar para dar boas notícias para o Brasil. O Brasil melhorando, o Brasil crescendo.
1: E hoje o presidente Lula entregou mais de 500 moradias do programa Minha Casa Minha Vida em Manaus.
2: Além do condomínio contar com área comunitária, ele ainda possui escolas e posto de saúde próximos.
3: Dona Aldenora Gomes Brito mal conseguiu aguentar a emoção. Ela é uma das beneficiadas com um apartamento, um residencial Morar Melhor em Manaus. A casa própria era um sonho de uma vida inteira.
4: Muito obrigado por essa chave. E hoje esse sonho está sendo realizado. Ganhei meu apartamento completo.
3: Nesta terça-feira foram entregues 576 moradias que vão abrigar pelo menos 2.300 pessoas no residencial Morar Melhor 13, 14 e 15, localizado no bairro Tarumã Açu. As unidades têm cerca de 50 metros quadrados de área privativa e seguem os novos padrões do Minha Casa Minha Vida, com varanda e espaço para convivência, que incluem 3 bibliotecas, churrasqueiras, centro comunitário, área comercial e quadra poliesportiva. O empreendimento recebeu 92 milhões de reais em investimentos do Fundo de Arrendamento Residencial. O presidente Lula falou sobre a retomada e o alcance histórico do programa Minha Casa Minha Vida.
5: Tem gente que nunca tinha tomado banho no chuveiro. Tem gente que não sabia o que era uma pia ou lavar um prato numa torneira. E isso é desumano num país que tem todo o potencial de fazer casa para todo mundo. está na Constituição brasileira, que casa é um direito de todo e qualquer cidadão e nós temos apenas que cumprir a Constituição. Por isso, nós criamos o Minha Casa Minha Vida. Vamos contratar até o final desse ano 3 milhões de casas para o povo brasileiro.
3: O presidente Lula também defendeu

0: Deu fim da escala 6-1.
1: E ontem, no Congresso Nacional, nós fizemos um acordo com o presidente da Câmara e nós vamos acabar com a escala 6-1. O povo vai trabalhar 5 dias e vai poder descansar 2.
0: A entrega do condomínio foi feita com toda a infraestrutura, que inclui água, esgoto, iluminação pública, energia elétrica, pavimentação e drenagem. E o entorno do residencial Morar Melhor ainda conta com creche, escolas e posto de saúde. De Manaus, no Amazonas, Luciana Colares de Holanda.
2: O programa Move Brasil, táxis e aplicativos já está com os recursos garantidos.
3: Uma medida provisória foi publicada hoje, destinando 30 bilhões de reais para o financiamento de carros novos em condições especiais.
2: Os contratos de financiamento serão feitos no mês de junho.
4: Foi publicada nesta terça-feira a medida provisória que abre crédito extraordinário de 30 bilhões de reais para compra de veículos por motoristas de táxi e de aplicativo. A iniciativa faz parte do programa Move Brasil, lançado no dia 19 de maio pelo governo federal. E o objetivo é ampliar o acesso ao financiamento de automóveis voltados ao transporte individual de passageiros. Em uma visita a uma concessionária de carros elétricos em Brasília, o vice-presidente Geraldo Alckmin afirmou que há uma enorme procura pelo novo programa. Segundo ele, as mulheres terão ainda mais redução na taxa de juros dos financiamentos, porque o governo quer estimular que elas ganhem espaço no setor.
5: Há um estímulo para as mulheres, porque há uma procura grande das mulheres para motorista de aplicativo ou taxista, seja mulher. Então a gente quer estimular que mais mulheres venham participar como motoristas de aplicativo ou táxi.
4: O Move Brasil vai financiar automóveis novos de até 150 mil reais, que façam parte da lista de veículos habilitados no programa Mover, permitindo apenas modelos considerados sustentáveis. O vice-presidente destacou ainda que o programa já possui uma linha de financiamento para caminhões e ônibus.
5: Há um segundo programa para caminhões e ônibus de 21,1 bilhões de crédito. Foi incluído nesse programa também os implementos rodoviários. E isso vai ajudar muito na logística do Brasil, melhorar a produtividade.
4: Podem participar do novo programa motoristas de aplicativos com cadastro ativo há pelo menos 12 meses, que tenham realizado ao menos 100 corridas nesse período na mesma plataforma, além de taxistas registrados e em atividade. Para se habilitar, o motorista precisa preencher cadastro na plataforma gov.br/movebrasil. A partir do dia 18 de junho, quem recebeu a confirmação de participação no programa poderá procurar as concessionárias e instituições financeiras para análise de crédito. Reportagem Gabriela Noronha.
3: A semaglutida sintética, um medicamento usado para diabetes e para perda de peso, poderá ser produzida no Brasil.
2: O Oziv, medicamento conhecido como caneta emagrecedora, usa o mesmo princípio ativo do Ozempic.
3: O ministro da Saúde, Alexandre Padilha, afirmou que o Brasil vai se beneficiar com essa produção. E o governo já estuda como será o uso pelo Sistema Único de Saúde.
6: Vai produzir aqui no Brasil. Então isso significa derrubar o preço, se começa a ter uma concorrência maior. Significa medicamento com segurança, porque foi avaliado tecnicamente pela Anvisa, e significa geração de emprego e renda aqui no Brasil. Nós vamos começar um protocolo no SUS para avaliar como utilizar essas medicações no Sistema Único de Saúde.
2: Essas foram as notícias do Governo do Brasil.
3: Uma realização da Secretaria de Comunicação Social da Presidência da República.
2: Com produção da empresa Brasil de Comunicação.
3: Fique agora com as notícias do Poder Judiciário e do Congresso Nacional.
2: Boa noite.
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9: CNJ aprova contra-cheque único para cumprimento de decisões do STF sobre salários de magistrados.
10: Primeira turma do Supremo mantém decisão que determinou o fim da aposentadoria compulsória

0: remunerada como penalidade máxima imposta a juízes.
1: STJ suspende liminar e mantém concurso do Ministério Público de Mato Grosso com provas em Cuiabá e São Paulo.
0: Boa noite, eu sou Marcela Luiza.
1: Eu sou Walter Lima.
0: O Conselho Nacional de Justiça aprovou hoje, por unanimidade, contra-cheque único para magistrados do país para cumprir decisões do STF sobre verbas indenizatórias.
1: A resolução é da relatoria do presidente do CNJ e do STF, ministro Edson Fachin. Carolina Chaves.
2: Para Fachin, a medida tem como objetivo ampliar a fiscalização dos pagamentos a magistrados.
3: Um contra-cheque por magistrado. Afinal, o que se paga com dinheiro público não pode se esconder em múltiplas folhas. E nesse sentido, o contra-cheque único permitirá uma maior transparência de todos os recebimentos.
2: Com essa resolução, cada magistrado só poderá receber um único documento com detalhamento de salário e de verbas indenizatórias, sem uso de folhas suplementares. O contra-cheque único vai deixar explícito o valor efetivamente pago na conta de cada magistrado.
0: Mantida a decisão que determinou o fim da aposentadoria compulsória remunerada como penalidade máxima imposta a juízes.
1: O entendimento é da primeira turma do Supremo Tribunal Federal. Marta Ferreira.
4: Em março deste ano, o ministro Flávio Dino, relator do caso, determinou que o Conselho Nacional de Justiça deverá aplicar a perda do cargo de magistrado e a consequente perda de salário como a maior punição por violações disciplinares. Segundo ele, infrações graves devem ser punidas com a perda do cargo, de acordo com a interpretação da reforma da Previdência, promovida pela Emenda Constitucional 103 de 2019. A decisão foi contestada e analisada pela primeira turma do Supremo. A primeira turma, então, negou provimento ao recurso e, com isso, fica mantida a decisão que afastou a aposentadoria compulsória remunerada como sanção disciplinar máxima aplicável a magistrados.
0: Presidente do STJ suspende efeitos de liminar que havia paralisado o concurso público para promotor de justiça substituto do Ministério Público de Mato Grosso.
1: O edital prevê a aplicação da prova objetiva em Cuiabá e São Paulo no dia 14 de junho. Fátima Uchoa.
5: Um candidato impetrou mandado de segurança alegando, entre outros pontos, violação do princípio da isonomia por suposta desigualdade entre candidatos de diferentes regiões do país. O Tribunal de Justiça de Mato Grosso concedeu a liminar, mas o presidente do STJ, ministro Herman Benjamin, destacou que o adiamento repentino da prova, além de causar prejuízos aos candidatos já inscritos, comprometeria o cronograma do concurso, obrigaria a administração a reorganizar todas as etapas do certame e retardaria a recomposição do quadro funcional do Ministério Público Estadual. Com a suspensão da liminar, fica mantida a prova objetiva para 14 de junho, tanto na capital mato-grossense quanto na capital paulista.
0: Entrou em vigor a nova regra que obriga empresas a prevenir riscos à saúde mental no ambiente de trabalho.
1: A atualização da norma regulamentadora 1 passa a incluir os riscos psicossociais no gerenciamento das empresas. Anderson Conrado.
6: A partir de agora, empresas e órgãos públicos terão de identificar e controlar situações que possam afetar a saúde mental dos trabalhadores. Entre os fatores estão assédio, pressão excessiva por metas, jornadas prolongadas e sobrecarga no trabalho. Para a Justiça do Trabalho, a nova norma reforça a importância da prevenção e da criação de ambientes de trabalho mais saudáveis.
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0: Uma boa noite.
1: E até amanhã.
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9: Eu sou Paula Groba.
10: E eu sou Humberto Pinheiro.
9: E estes são os destaques de hoje do Jornal do Senado, que começa agora.

0: Aprovada a medida provisória que garante reajuste de 5,4% no piso salarial de professores da educação básica.
1: Avança projeto que limita bloqueios de repasses federais a estados e municípios.
0: Comissão aprova a convocação de presidente do Banco de Brasília para explicar operações com o Banco Master.
1: Boa noite.
2: Boa noite.
1: Uma vitória para a educação. O Senado aprovou a medida provisória que prevê aumento de 5,4% no piso salarial dos professores da educação básica. O texto fixa o valor de 2026 em R$ 5.130,63.
0: A proposta busca dar mais segurança aos educadores e reforçar a valorização da carreira docente em todo o país. Mais informações com o repórter Pedro Pincer.
3: O Senado aprovou uma medida provisória que determina piso salarial de R$ 5.130,63 para os professores da educação básica pública em 2026, um reajuste de 5,4% em relação ao piso anterior. De acordo com a medida, o reajuste passará a considerar a inflação do ano anterior, medida pelo INPC, somada a 50% da média de crescimento das receitas do Fundeb nos 5 anos anteriores. A relatora, senadora professora Dorinha Seabra, do União do Tocantins, destacou a importância de valorizar o trabalho dos docentes.
4: Esse é o nosso apelo para que, a partir do piso, as carreiras sejam reorganizadas nos diferentes municípios brasileiros e nossos estados.
3: Se aplicada por todos os entes federativos, a nova regra deve gerar um impacto de R$ 6,4 bilhões em 2026. As receitas do Fundeb, que financiam 70% dos salários dos professores, cresceram 120% em termos reais entre 2020 e 2026. O texto segue agora para a sanção presidencial.
1: E a proteção às mulheres vítimas de violência doméstica foi ampliada. O plenário aprovou uma proposta que dá mais tempo para que elas denunciem os agressores.
0: O projeto aprovado hoje aumenta de 6 meses para 1 ano o prazo para a apresentação de queixa ou representação criminal, reconhecendo as dificuldades enfrentadas por muitas vítimas para romper o ciclo da violência. O repórter Alexandre Campos tem os detalhes.
5: A senadora professora Dorinha Seabra, do União do Tocantins, que foi relatora da proposta na Comissão de Constituição e Justiça, lembrou que muitas vezes a vítima tem laços afetivos com o agressor. Por isso, o tempo maior para apresentar a queixa é necessário para que ela vença o medo e tome a iniciativa de buscar a ação do poder público.
6: Nós lutamos o tempo todo, evitando situações que possam ser utilizadas como estratégias para tirar o direito da mulher ou deter a justiça instalada numa situação de violência.
5: Opinião semelhante tem a senadora Damaris Alves, do Republicanos do Distrito Federal, relatora do projeto na Comissão de Direitos Humanos.
7: Essa mulher, quando está se sentindo mais segura, às vezes no novo emprego, numa nova casa, ela vai ter maturidade, equilíbrio para fazer a denúncia. Então, a gente precisa estender esse espaço, esse tempo, para que ela faça a denúncia da violência.
5: Nos casos de ação penal pública, quando o Ministério Público não oferecer a denúncia, a vítima também passa a ter o direito de queixa ou representação contra o autor do crime no prazo de 12 meses. O projeto segue para a sanção presidencial.
1: O senador Eduardo Girão, do Novo do Ceará, defendeu a regulamentação do ensino domiciliar na educação básica, o homeschooling. Ele criticou a condenação de um casal em São Paulo por abandono intelectual e afirmou que a falta de regras claras gera insegurança jurídica para as famílias.
0: Girão também argumentou que o ensino em casa pode ser necessário para crianças com autismo, depressão, transtornos de aprendizagem ou vítimas de bullying.
8: Defender o homeschooling não significa absolutamente atacar a escola tradicional. Significa reconhecer que nenhuma sociedade livre pode impor um único modelo educacional para todas as famílias e para todas as crianças.
1: Na mesma linha, o senador Hermes Klan, do PL de Santa Catarina, cobrou a votação do projeto que regulamenta o ensino domiciliar na educação básica. Segundo ele, a proposta garante segurança jurídica, fiscalização e transparência para o homeschooling, além de equilibrar a liberdade das famílias com o dever do Estado de garantir a educação.
0: Klan também criticou a demora do Senado em analisar o texto aprovado pela Câmara em 2022.
9: Preserva o interesse público na qualidade pedagógica e na proteção contra abusos e no desenvolvimento integral da criança. O projeto chegou ao Senado Federal em 2022. Já deveria

0: deveria ter sido submetido à deliberação final desta casa.
1: A Comissão de Assuntos Econômicos do Senado aprovou a convocação do presidente do Banco de Brasília, Nelson Antônio de Souza, para explicar as operações realizadas com o Banco Master. O depoimento deve ocorrer na próxima terça-feira. A decisão foi tomada após o presidente da CAI, senador Renan Calheiros, do MDB de Alagoas, afirmar que o dirigente do BRB condicionou a ida ao Senado à publicação do balanço financeiro do banco.
2: O pedido de convocação foi apresentado pela senadora Damaris Alves, do Republicanos do Distrito Federal, que cobra esclarecimentos sobre as operações e os impactos financeiros envolvendo o Banco Master.
1: Hoje, a comissão também aprovou um projeto que obriga a Comissão de Valores Mobiliários a apresentar todo semestre um relatório sobre a sua atuação. O projeto ainda aguarda votação em turno suplementar. Durante a votação, o caso do Banco Master foi citado pelos senadores Jaime Bagatoli, do PL de Rondônia, e Damaris Alves, do Republicanos do Distrito Federal.
3: Senadora Tereza Cristina, se nós tivéssemos uma CVM, ele estivesse fiscalizando, nós não tínhamos chegado nessa situação que o Banco Master chegou.
4: Somos o órgão fiscalizador e essa comissão é órgão fiscalizador. E a CVM não compartilhava informações com a gente. Eu tenho certeza que se nós tivéssemos, como CAI, nessa questão do Banco Master, sido acionados institucionalmente, nós teríamos feito alguma coisa.
2: Avançou no Senado o projeto que limita o bloqueio de recursos dos fundos de participação dos municípios e dos estados.
1: A proposta aprovada na Comissão de Desenvolvimento Regional busca a liberação desses recursos para setores essenciais, especialmente nas cidades pequenas. Repórter Patrícia Oliveira.
5: Para pagar dívidas previdenciárias, a União poderá reter no máximo 5% de cada parcela dos fundos de participação dos municípios e dos estados. A proposta do senador Rogério Carvalho, do PT de Sergipe, busca evitar que o bloqueio desses repasses federais afete principalmente cidades com até 50 mil habitantes e comprometam áreas como saúde, educação e infraestrutura. Segundo o relatório da senadora professora Dorinha Seabra, do União do Tocantins, para cerca de um quarto dos municípios brasileiros, essas retenções variam entre 5 bilhões e 7 bilhões de reais por ano.
6: Ao estabelecer o teto de 5%, a proposta alinha a regularização das dívidas previdenciárias com a capacidade financeira dos estados e municípios.
5: A proposta altera a Lei do Custeio da Seguridade Social e segue agora para a decisão final

0: Cruzeiro e Fluminense foi aprovada pela Comissão de Educação do Senado. O relator da proposta, senador Camilo Santana, do PT do Ceará, ressaltou que essas instituições sofreram transformações significativas nos últimos anos e, por isso, merecem a mudança.
1: Ao longo das últimas décadas, ambas ampliaram significativamente sua atuação na educação superior, na pós-graduação e na pesquisa aplicada, assumindo perfil acadêmico compatível com o modelo de universidades tecnológicas federais.
0: Conrado Rodrigues, vice-diretor-geral do Cefet de Minas Gerais, explicou como a mudança impacta a organização dos centros de ensino.
2: Ele faz com que os dois Cefets deixem de fazer parte da matriz orçamentária da Secretaria de Educação Tecnológica, CETEC, passem a fazer parte da matriz orçamentária da Secretaria de Ensino Superior, a SESU, o que é uma matriz orçamentária mais compatível com o que as duas instituições são.
0: Além das sedes nas capitais de Minas e do Rio, os Cefetes possuem diversas unidades em cidades do interior, que seriam transformadas em campus das novas universidades. O projeto segue para análise do plenário do Senado.
3: Com edição de Paula Groba e trabalhos técnicos de Eliseu Caires, o Jornal do Senado fica por aqui. Acompanhe agora as notícias da Câmara dos Deputados. Boa noite.
4: Boa noite e até amanhã.
5: 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Proposta disponibiliza recursos para ações contra alagamento nas cidades.
6: Avança enquadramento da profissão de vigilante como atividade de risco.
5: Deputados opinam sobre projeto que reduz a jornada de trabalho semanal.
7: Boa noite. Pastor Henrique Vieira, do PSOL do Rio de Janeiro, sustenta que interesses econômicos estariam atrasando o fim da escala 6x1. Segundo o deputado, a mobilização popular e o apoio do governo federal fortalecem o debate sobre redução da jornada sem corte salarial.
5: Pastor Henrique Vieira defende a aprovação da proposta, argumentando que a mudança é necessária para melhorar o cotidiano dos trabalhadores. O parlamentar menciona relatos de exaustão física e emocional, especialmente entre mulheres e mães solo.
7: Nilton Tato, do PT de São Paulo, critica a resistência de parte do Congresso ao fim da escala 6x1. O parlamentar acredita que a redução da carga horária sem diminuição salarial pode estimular a geração de empregos e movimentar a economia.
5: Para Nilton Tato, a Câmara pode dar um passo histórico na construção de uma legislação que traga mais qualidade de vida para os trabalhadores. Ele afirma que a alteração do regime laboral vai permitir mais tempo para descanso, convivência familiar, lazer e cuidados pessoais.
7: Luiz Lima, do Novo do Rio de Janeiro, manifesta preocupação com a proposta que acaba com a jornada de trabalho 6x1. Embora reconheça que o novo modelo possa trazer benefícios ao trabalhador, o deputado critica o impedimento legal para o exercício de atividades no sexto dia da semana.
5: Na visão de Luiz Lima, a medida interfere na liberdade individual e prejudica diretamente cerca de 10 milhões de trabalhadores comissionados como vendedores. O parlamentar defende que o Congresso preserve a possibilidade de complementação da renda familiar.
7: Tadeu Venere, do PT do Paraná, demonstrou sua surpresa com a postura de deputados que usam a tribuna para criticar o projeto que reduz a jornada de trabalho no país.
5: Na avaliação do parlamentar, mais do que meritória, a proposta é justa e vai trazer dignidade ao trabalhador, com tempo para o descanso, lazer e convívio familiar. Para Tadeu Venere, o regime de escravidão imposto por uma jornada exaustiva e mão de obra quase gratuita ficou no passado.
7: Patrus Ananias, do PT de Minas Gerais, também condena os críticos da redução da jornada de trabalho. O parlamentar afirmou que resistência à proposta demonstra o posicionamento daqueles que ainda estão presos ao passado e usam hoje os mesmos argumentos impostos à época da escravidão.
5: Patrus Ananias também parabenizou os empresários brasileiros comprometidos com o bem-estar do trabalhador. Segundo o parlamentar, 5 dias de trabalho e 2 de descanso vão promover o avanço para toda a sociedade brasileira, longe do coronelismo do passado.
7: Murilo Gouveia, do PSDB Fluminense, também defendeu a redução da jornada de trabalho no país. Na avaliação dele, é preciso garantir aos trabalhadores um equilíbrio entre as atividades laborais e a sua vida pessoal.
5: O parlamentar assegurou que a redução nos dias de trabalho vai criar um ambiente mais produtivo e digno ao trabalhador. Hoje, na visão de Murilo Gouveia, os dias exigidos são penosos aos trabalhadores, restringindo momentos de descanso e de cuidado da própria saúde.
7: Helder Salomão, do PT do Espírito Santo, aponta que o relatório da Comissão Especial da PEC do fim da escala escola 6x1 prevê uma transição da jornada semanal, com redução para 40 horas após 12 meses de vigência da lei.

0: Lamenta pedido de vista que adiou a votação da matéria.
1: Helder Salomão defende a aprovação da proposta como forma de garantir 2 dias de descanso aos trabalhadores brasileiros. Ele argumenta que jornadas excessivas aumentam o risco de adoecimento, reduzem a produtividade e prejudicam a convivência familiar.
0: Sérgio Turra, do PP do Rio Grande do Sul, critica o fim da escala 6x1 sem período de transição. O congressista avalia que a mudança, sem uma fase de adequação mais longa, pode prejudicar trabalhadores de menor renda e elevar custos para setores mais vulneráveis da economia.
1: Sérgio Turra pede que o Congresso discuta por mais tempo a redução da jornada semanal, levando em conta as diferenças entre grandes empresas e pequenos negócios. Ele avalia que medidas adotadas sem cautela podem ampliar a informalidade em vez de garantir empregos protegidos.
0: E o relatório sobre a jornada de trabalho pode ser votado ainda esta semana na comissão especial que analisa o tema. O relator propõe o fim da escala 6x1 com 40 horas semanais e transição de 14 meses.
1: O repórter Murilo Souza tem mais informações sobre o texto.
2: O relator da Comissão Especial da Câmara dos Deputados sobre o fim da escala 6x1, deputado Léo Prates, do Republicanos da Bahia, apresentou nesta segunda-feira seu parecer recomendando a redução da jornada de trabalho no país para 40 horas semanais, sem redução salarial e com 2 dias de descanso por semana. Um deles, preferencialmente aos domingos. A medida está prevista em uma proposta de emenda à Constituição, que deverá ser votada pelo colegiado na próxima quarta-feira e, em seguida, pelo plenário da Câmara, antes de seguir para o Senado. Um pedido de vista adiou a votação da PEC na comissão especial nesta segunda-feira. Pela proposta, 60 dias após a promulgação da nova emenda constitucional, o limite da jornada de trabalho cai para 42 horas semanais, já com repouso remunerado de 2 dias por semana. 12 meses após essa etapa, o limite será fixado definitivamente em 40 horas semanais. O texto é a versão do relator para 2 propostas de emenda à Constituição que previam a redução de jornada de trabalho no país para 36 horas semanais. No parecer, Prates argumenta que a transição para 36 horas semanais deve ser gradual e apoiada por políticas públicas, negociação coletiva e incentivo à produtividade.
3: Com a implementação progressiva, estamos permitindo que as empresas e setores planejem os investimentos em tecnologia e na reorganização operacional, em vez de recorrerem imediatamente a eventuais cortes de empregos ou repasse dos custos aos consumidores.
2: A proposta de emenda à Constituição mantém a possibilidade de compensação de horários e de redução de jornada por acordo coletivo, inclusive para regimes diferenciados, como trabalhadores com escalas específicas ou de setores essenciais ou de atividade contínua, de áreas como saúde, segurança, transporte e limpeza urbana. Para pequenos negócios, como MEIs, microempresas e empresas de pequeno porte, a proposta prevê regras específicas para reduzir os impactos da mudança, desde que os empregos sejam preservados. Já profissionais com alta qualificação e salário elevado poderão ter mais flexibilidade na jornada. E nos contratos públicos e terceirizados, a redução só valerá após aditivo contratual. Da Rádio Câmara de Brasília, Murilo Souza.
4: Economia.
0: Tony de Paula, do PSD do Rio de Janeiro, elogia o programa Gás do Povo, iniciativa do governo federal que atende milhões de famílias no país. No entanto, ele alerta para a exigência de que os vasilhames de gás sejam recarregados apenas em fornecedores parceiros das distribuidoras.
1: Para o Tony de Paula, essa prática configura um monopólio de poucas empresas e encarece o custo para a população que fica refém das marcas. O parlamentar pede ao governo que reveja as regras atuais e abra o mercado para a livre concorrência.
4: Habitação.
0: Charles Fernandes, do PSD da Bahia, solicitou ao governo federal a construção de 150 moradias do programa Minha Casa Minha Vida no distrito de Mutans, em Guanambi. Ele explica que a iniciativa busca atender famílias em situação de vulnerabilidade habitacional.
1: Charles Fernandes defende políticas habitacionais como forma de reduzir o déficit de moradia no país. Na visão do deputado, a casa própria representa dignidade, segurança e melhores condições de vida para as famílias.
4: Trabalho.
0: projeto estabelece como atividade perigosa a profissão de vigilante, o que pode trazer benefícios para a categoria em termos de políticas públicas. A reportagem é de Júlia Lopes.
4: A Comissão de Trabalho aprovou o projeto de lei que reconhece a profissão de vigilante como atividade de risco. A proposta, de autoria do deputado delegado Marcelo Freitas, do União Mineiro, altera o Estatuto da Segurança Privada e estabelece a atividade como perigosa.

0: perigosa devido à alta exposição ao risco de quem a exerce, independente da utilização ou não de arma de fogo. A norma regulamentadora 16 da Consolidação das Leis de Trabalho, a CLT, define como atividades perigosas aquelas que expõem o trabalhador a condições que podem comprometer sua segurança, saúde física ou mental durante o exercício da função. Essas atividades são classificadas de acordo com o nível e o tipo de risco a que o profissional está sujeito. Atualmente, as ocupações consideradas de risco pela legislação incluem a construção civil, a mineração, a segurança pública, o transporte rodoviário e a indústria elétrica. Para o relator do projeto, deputado Capitão Alden, do PL da Bahia, o reconhecimento da atividade do vigilante como de alto risco não apenas valoriza o profissional, como também pode contribuir para a formulação de políticas públicas que garantem melhores condições de trabalho à categoria.
1: Grande parte dos profissionais não recebem auxílios ou indenizações em caso de invalidez ou morte. Isso muitas vezes é uma concessão de uma ou outra empresa. Mas isso, não estando previsto em lei, faz com que esse profissional fique à mercê dessas empresas. Então, isso é um ganho importante.
0: O texto também destaca que o vigilante é muitas vezes o único elo entre a criminalidade e a sociedade, principalmente em locais onde a presença policial é limitada. Além dos riscos físicos, a pressão constante de atuar em situações de perigo pode resultar em estresse e outros problemas de saúde mental. O projeto segue agora para análise na Comissão de Segurança Pública e Combate ao Crime Organizado. Da Rádio Câmara de Brasília, Júlia Lopes.
2: Segurança Pública. Aloysio Mendes, do Republicanos do Maranhão, afirmou que o Senado é omisso ao não votar a PEC da Segurança Pública, mesmo diante do avanço do crime organizado no país.
3: Segundo Aloysio Mendes, a imprensa cobrou a aprovação das mudanças. A Câmara fez sua parte ao aprovar a matéria, mas os senadores não avançaram na votação da proposta, a exemplo do que ocorreu com a matéria para diminuir a idade penal.
2: Coronel Ulisses, do União, presta homenagem aos 110 anos da Polícia Militar do Acre. O parlamentar exalta o trabalho dos policiais na proteção da população, especialmente em comunidades isoladas e regiões de fronteira.
3: Ex-comandante-geral da PM acreana, Coronel Ulisses defende a valorização dos profissionais da segurança pública. Ele também sugere melhorias na estrutura, mais treinamento e a aquisição de equipamentos mais modernos.
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2: Comissões. Comissão aprova projeto que cria novo modelo para a incorporação de tecnologias no Sistema Único de Saúde. A repórter Daniela Lessa nos conta como funciona a proposta.
5: A Comissão de Saúde da Câmara dos Deputados aprovou o projeto que cria um novo modelo para a incorporação de tecnologias no Sistema Único de Saúde, o SUS. A proposta institui os chamados acordos de compartilhamento de risco, mecanismo que permite ao poder público adquirir medicamentos, equipamentos e outros tratamentos novos, condicionando o pagamento aos resultados que eles apresentarem na prática. O projeto que altera a Lei Orgânica da Saúde é de autoria do deputado Eduardo da Fonte, do PP de Pernambuco. O relator na Comissão de Saúde, deputado Rafael Simões, do União de Minas Gerais, apresentou um texto alternativo que ampliou o alcance dos acordos. Segundo ele, o modelo permite acelerar o acesso da população a tratamentos inovadores, ao mesmo tempo em que protege o orçamento público.
6: Para que as pessoas hoje possam acessar uma nova tecnologia, há necessidade que isso passe pela aprovação do Ministério da Saúde. E esse é um processo longo. Então, no compartilhamento de risco, nós vamos ter condições de adquirir esses materiais, principalmente os remédios, e avaliar se de fato esse remédio fez o efeito que era prometido. Se ele não fez o efeito, não tem o pagamento. Então, isso possibilita que o Ministério tenha aí uma capacidade, inclusive financeira, maior do que acontece hoje, onde nós temos a judicialização muito grande na saúde.
5: O acordo de

0: O compartilhamento de risco funciona assim. O governo passa a ter a possibilidade de comprar medicamentos ou equipamentos inovadores e acompanhar, ao longo do tempo, se eles realmente entregam os resultados prometidos. Se o tratamento não funcionar como esperado, o pagamento pode ser reduzido ou até não acontecer. Segundo o relator Rafael Simões, o modelo ajuda a enfrentar um problema recorrente na saúde pública, que é o alto custo de tecnologias novas, muitas vezes incorporadas por meio de decisões judiciais, sem comprovação suficiente de eficácia. O projeto, que cria um novo modelo para a incorporação de tecnologias no SUS, agora será analisado pela Comissão de Constituição e Justiça e de Cidadania. Da Rádio Câmara de Brasília, Daniele Lessa.
1: Saúde.
2: Soraya Santos, do PL do Rio de Janeiro, critica uma cartilha do SUS voltada para gestantes, questionando a substituição da palavra mãe pela expressão pessoas que gestam. Ela diz que o material desconsidera a experiência da maternidade e o papel das mulheres durante a gestação.
3: Soraya Santos também condena outros conteúdos da cartilha relacionados à interrupção da gravidez. A parlamentar acredita que o foco do material deveria estar na orientação sobre pré-natal, parto, puerpério e cuidados com a saúde materna e do bebê.
2: Lucas Redecker, do PSD, comemora o convênio do governo do Rio Grande do Sul com instituições de saúde para realizar mais testes do pezinho no estado. Ele afirma que a medida amplia o diagnóstico de atrofia muscular espinhal e de imunodeficiências primárias em recém-nascidos.
3: Lucas Redecker ressalta que a detecção precoce dessas doenças permite iniciar o tratamento dentro do prazo previsto pelo SUS. Ele pede que o governo federal estabeleça prazos para que todos os estados implementem 5 fases do teste. Do pezinho.
2: Rodrigo Hollenberg, do PSB do Distrito Federal, comemora a inclusão na pauta de votações de projeto que prevê direitos para pessoas com diabetes mellitus tipo 1. O parlamentar assinala que a proposta garante acesso a medicamentos e demais insumos necessários ao tratamento.
3: Rodrigo Hollenberg explica que a proposta também prevê pausas na escola, no trabalho e em provas de concurso para que a pessoa possa monitorar a glicemia. Ele acrescenta que o acesso a apoios financeiros dependerá de avaliação biopsicossocial, conforme regras da legislação.
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1: Meio Ambiente.
2: A prevenção a enchentes pode ganhar mais recursos a partir de proposta que está sendo examinada na Câmara. Acompanhe a reportagem de Maria Neves.
5: A Comissão de Meio Ambiente e Desenvolvimento Sustentável da Câmara dos Deputados aprovou o projeto que destina recursos do Fundo Nacional sobre Mudanças do Clima a ações para conter alagamentos e inundações nas cidades brasileiras. O texto original da deputada Dandara, do PT de Minas Gerais, determinava que o poder público deveria financiar a criação das chamadas cidades esponjas, que adotam medidas como pavimentação permeável e reflorestamento para absorver a água das chuvas. A deputada Leda Borges, do PSDB de Goiás, no entanto, modificou a redação para prever apenas a destinação de verbas para o enfrentamento a inundações e alagamentos em ambientes urbanos. De acordo com a parlamentar, a lei que criou o Fundo sobre Mudança do Clima atribui apenas ao Poder Executivo Federal a competência para decidir sobre a utilização dos recursos. Leda Borges argumenta que a proposta é importante devido aos desastres provocados pelas mudanças climáticas.
6: Nos últimos anos, inundações e alagamentos passaram a ocorrer de forma recorrente em diversos municípios brasileiros. Tais eventos resultam não apenas em expressivos prejuízos econômicos, como também comprometem a infraestrutura urbana, a mobilidade, a saúde pública e, lamentavelmente, provocam perdas humanas, sobretudo em regiões mais vulneráveis.
5: Ao apresentar o projeto, a deputada Dandara explicou que o conceito de cidade esponja foi criado pelo arquiteto e urbanista chinês Kongjian Yu. Segundo relatou, o chinês se inspirou nas práticas tradicionais de

0: populações asiáticas para conviver com as chuvas torrenciais no período das monções. A ideia é criar condições para que parte da água das chuvas seja reabsorvida o mais rapidamente possível pelo solo, de modo a evitar alagamentos e enchentes. O projeto, que destina recursos do Fundo Nacional sobre Mudança do Clima para combater enchentes e alagamentos em ambientes urbanos, ainda será analisado pelas comissões de Finanças e Tributação e de Constituição e Justiça. Da Rádio Câmara de Brasília, Maria Neves.
1: Homenagem. Gilson Daniel do Podemos registra a realização da Festa do Divino Espírito Santo em Viana, no Espírito Santo. O deputado destaca a celebração de missa na matriz da cidade e convida a população para participar da programação elaborada pela Prefeitura.
2: Termina agora o Jornal Câmara dos Deputados com trabalhos técnicos de Everson Urani e apresentação de José Carlos Andrade e Márcio Aquiles Sardi. Uma boa noite para você.
1: Ótima noite. A Voz do Brasil volta amanhã.
3: 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Nova Paranaíba e a hora certa.
4: 20 horas.
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0: Nova Paranaíba. E a hora certa.
1: 20 horas e 13 minutos.
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0: Obrigado, né, pelo carinho de você estar aqui cantando comigo.
1: Rapaz, foi um prazer muito grande. É um prazer. Sucesso pra você nessa nova jornada aí. Rick Solo.
0: Tamo junto.

0: 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E a hora certa.
1: 20:39.
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também pedir para você. Pode ficar à vontade, abraçar teu amigo aí do lado. É gostoso.

0: Obrigado, meu grande amigo. Deus te abençoe muito. Essa alma gêmea que eu tenho.
1: Obrigado, meu irmão. Você também.
0: Valeu, gente!
1: Obrigado. Beijo pra todo mundo. Satisfação ter passado esse momento junto com vocês. Obrigado.
0: Fiquem com Deus, gente. Receba essa energia do fundo do nosso coração, viu? Todos vocês são nossos verdadeiros amigos. Obrigado.
1: Obrigado.

Valeu.

0: 20h56.
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